0: Um sucesso atrás do outro aqui no nosso Detona Mix desta quinta-feira, trazendo pra você o som de Sunfelt, Top Green, Romos, Chasing After You. Ainda teve Kate Perry, Last Friday Night, Ney Who, Let Me Love You, e ainda Shawn Mendes, Mercy. Tá curtindo?
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0: Se liga na próxima sequência, ó.
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13: Detonando tudo, Miley Cyrus, End of the World.

0: Essa é a pequena Ariana Grande. We Can't Be Friends. Ainda rolou Pharrell Williams, Freedom e Rosalía, Taya. Aqui na sequência pra você.
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4: Expresso de Notícias no ar, é você bem informado de hora em hora. Hoje é quinta-feira, 28 de maio, ano 2026. Aqui Diego Soares e vamos às informações. A tensão entre Irã e Estados Unidos voltou a aumentar no Oriente Médio. O governo iraniano acusou os americanos de violar o cessar-fogo após ataques no sul do país, na província de Hormozgan. As forças dos Estados Unidos afirmaram que as ações foram em autodefesa e tiveram como alvo posições de mísseis e embarcações iranianas. A Coreia do Norte lançou novos mísseis balísticos de curto alcance sobre o Mar Amarelo. O teste acendeu o alerta na Coreia do Sul, que reforçou o monitoramento em conjunto com os Estados Unidos e o Japão. O governo sul-coreano também anunciou um projeto para desenvolver o primeiro submarino movido à energia nuclear do país até a metade da próxima década. Terremoto de magnitude 6.9 atingiu o norte do Chile nesta semana. O epicentro foi registrado perto da cidade de Calamá, na região de Antofagasta. Não há relatos de mortos ou feridos, mas equipes de segurança fizeram vistorias em prédios e áreas residenciais. O tremor foi sentido em cidades brasileiras, inclusive em São Paulo, onde moradores relataram objetos balançando dentro de casa. Este foi o nosso Expresso de Notícias nesta quinta, 28 de maio. Eu, Diego Soares, agradeço o carinho da sintonia e da audiência e nós voltamos daqui a pouco com mais informações para você. Boa quinta!
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8: Detona tudo com Sabrina Carpenter. 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

E fechou em grande estilo o nosso Detona Mix desta quinta-feira ao som de Jonas Brothers, No Time to Talk. Ainda Post Malone, Cremical, Medusa, Rosier, Tell It to My Heart. E Solteira, com Shakira também na sequência. Gente, muito obrigado pela sintonia, pela companhia aqui no nosso Detona Mix desta quinta-feira. Amanhã é sexta, dia de mais Detona Mix pra você aqui na programação, tá? Fique com a próxima aqui no, na programação de hoje. E é claro, sempre uma programação atrás da outra, preparada pra fazer a diferença na sua quinta-feira, no seu dia aí, beleza? Um grande abraço, amanhã a gente se vê por aqui. Valeu!

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0: O afeto é a bússola silenciosa que guia os nossos passos, dando brilho aos dias mais cinzentos e preenchendo as noites solitárias de esperança. Hoje, vamos brindar a essa força imortal usando o idioma mais universal que a humanidade já criou: a música. Desligue-se das urgências de amanhã, silencie as dúvidas e deixe que a poesia de cada canção abrace as suas memórias mais valiosas. A mágica da noite está apenas esperando você abrir a porta do coração. Uma noite maravilhosa, cheia de inspiração e muita luz para você. Eu sou Kleber Salles e a nossa quinta-feira, 28 de maio, já acena sorrindo para o final de semana, com o romantismo explodindo na sua caixa de som. Love Time resgata aquela atmosfera inigualável da saudade boa, reunindo sucessos que descrevem com perfeição os seus sentimentos. Fique conosco e deixe a emoção te levar para os melhores tempos.
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6: Expresso de Notícias no ar, é você bem informado de hora em hora. Hoje é quinta-feira, 28 de maio, ano 2026, aqui Diego Soares, e vamos às informações. Soraya Tronic declara apoio à reeleição de Lula e diz que presidente a deixou de queixo caído. Senadora que apoiou Jair Bolsonaro em 2018 e disputou a presidência contra Lula em 2022, afirmou que participação em comissões parlamentares influenciou mudança de posicionamento político. Prevenção definitiva do colesterol, cientistas mostram que pode ser possível. Uma única infusão de um medicamento experimental da edição genética pareceu reduzir o colesterol ruim a longo prazo em um pequeno estudo. Dono do touro mais pesado do Brasil recusou proposta de R$500 mil em mira novo recorde. Genética, alimentação e seleção são os segredos de um reprodutor de peso. Gabriel Ganley aceitou o desafio de puxar caminhão de 25 toneladas um mês antes da sua morte. Fisiculturista foi orientado por outro atleta e celebrou ter concluído a tarefa proposta pelo patrocinador. Este foi nosso Expresso de Notícias nesta quinta, 28 de maio. Eu, Diego Soares, agradeço o carinho da sintonia e da audiência e nós voltamos daqui a pouco com mais informações para você. Boa quinta!
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7: A quinta-feira, 28 de maio, traz uma virada no tempo na cidade de São João da Boa Vista. Temperatura despenca, com mínima de 11 graus, máxima de apenas 18 ao longo do dia. A previsão é de tempo instável, com chuva persistente e céu bastante fechado. Fique de olho em áreas de acúmulo de água e evite se molhar desnecessariamente. E a nossa dica para você, casaco bem quente é indispensável hoje, né? É o outono mostrando a que veio na nossa cidade. Kleber Salles na Anúncio FM. Cuide-se bem.
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A noite ganha a grandiosidade vocal inquestionável de George Michael. Em One More Try, o astro usa melodias que flertam perfeitamente com coros gospel e a música sacra para suplicar aos céus por apenas mais uma tentativa de se curar das feridas do coração.

0: Ouvimos a banda Inexcess fugindo de sua roupagem roqueira tradicional e balançando as estruturas com o acústico poético de By My Side, uma linda ode de gratidão e lealdade a quem está do nosso lado nos piores e melhores momentos da nossa caminhada.
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5: Love. O seu momento noturno segue perfeito. John Secada entra no ar, provando que o pop americano misturado às raízes calorosas de sangue latino resultam em uma explosão apaixonada na maravilhosa, urgente, monumental declaração amorosa da faixa Angel.

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1: Destiny's Child, Emotion.

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2: Para abrir o nosso último bloco de hoje, guitarras sombrias e hipnóticas cruzam a madrugada com o cantor americano Chris Isaak. O suspense envolvente do seu hit noturno, cinematográfico e absolutamente sedutor, Wicked Game, mostra os perigos reais de um amor passional.

E finalizamos a nossa quinta-feira com Lionel Reed e a belíssima Say You, Say Me. A balada vencedora do Oscar tem uma quebra de ritmo contagiante que consagrou o cantor na década de 80. Eu sou Kleber Salles, muito obrigado por deixar a sua noite nas nossas mãos. Um descanso abençoado e até amanhã.

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3: Começando mais um programa Ponto de Encontro, eu sou o Jonatas Gonçalves.
4: E eu sou Lilian Flores e juntos nós vamos proporcionar a você 3 horas de músicas agradabilíssimas.
3: Vem com a gente curtir a primeira sequência de hoje.
4: Então aumente o volume e curta os nossos primeiros 25 minutos musicais sem intervalos.
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0: Olha, eu gostei muito dessa nossa última sequência, viu, Lilian?
1: Ai, foi linda demais, né, Jonathan? E eu já preparei mais uma sequência no nosso próximo bloco. Tenho certeza que você vai amar também. E você aí do outro lado, não saia daí.
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0: O ritmo ideal para o seu horário, aquele horário gostoso para relaxar, refletir e curtir, assim, ó, grandes momentos musicais.
1: E esta próxima sequência musical vai te surpreender, hein? Pode acreditar.
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1: O programa Ponto de Encontro trouxe agora uma bela sequência de música, não é mesmo?
2: Com certeza! Tem muito mais vindo por aí. Selecionamos uma bela playlist para você conferir já já, após o intervalo.
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1: A nossa programação é essa, o ponto de encontro do seu coração. Grandes intérpretes da música mundial selecionados a dedo para você.
2: Vamos continuar então por aqui, conferindo toda a seleção em nossa próxima sequência.
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0: Essa canção é fantástica, linda demais. Assim como todas da nossa programação, que traz esse clima assim, ó, sensacional.
1: E pra continuar surpreendendo, mais uma sequência está preparada pra rolar aqui na nossa sintonia. Porém, é após o intervalo, tá? Segura aí.
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1: Estamos de volta com você aqui em nosso ponto de encontro para mais 25 minutos de música sem intervalo na nossa programação.
0: Vamos lá, eu espero que esses próximos minutos sejam os melhores e mais agradáveis.
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0: falando pra você o melhor da música romântica, com melodias leves e agradáveis.
1: Vamos fazer uma pausa aqui, porém é bem rápido, continue conosco.
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2: Já estamos de volta com você aqui em nosso ponto de encontro para mais 25 minutos de música sem intervalo na nossa programação.
3: Vamos lá, eu espero que esses próximos minutos sejam os melhores e mais agradáveis.
1: Prepare-se para 3 horas deliciosas em nossa sintonia.

0: Ótimas canções escolhidas a dedo nessa sequência, né, Jonathan?
1: Sim, o programa Ponto de Encontro é assim. Fortes emoções com belas sequências musicais. E a gente volta já.
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0: Já estamos prontos por aqui, hein?
1: Vamos prosseguir com o nosso programa Ponto de Encontro.
0: Mais 25 minutos de músicas agradáveis começam agora. Confira aí.
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0: O programa Ponto de Encontro se encerra agora.
1: Pois é, gente, é o ponto final do nosso programa, mas nós contamos com a sua audiência aqui na próxima edição, hein? Eu sou Lilian Flores e vou ficando por aqui.
0: E eu sou o Jonatas Gonçalves e foi um prazer imenso ter a sua companhia. Até a próxima.
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3: No ar, mais uma edição do nosso Painel Sertanejo. Hoje é sexta-feira, 29 de maio. Eu sou o Diego Elias e você confere comigo as manchetes do dia. Vamos lá. Agro do Espírito Santo recorre a estrangeiros para suprir falta de mão de obra. Antimicrobianos, entenda os motivos que levaram a União Europeia a barrar exportações das carnes brasileiras. Mega leilão de gado doa 1,3 milhões de reais ao Hospital de Câncer de Mato Grosso. O que está por trás das invasões de terra na Bahia? Confira todas estas informações ao longo do programa de hoje. Para você, o Painel Sertanejo começou.

A avicultura e a suinocultura do Espírito Santo estão recorrendo a trabalhadores estrangeiros para suprir a falta de mão de obra. Atualmente, cerca de 300 imigrantes atuam no setor, representando 1,5% dos 20 mil empregos diretos gerados no estado. Em algumas empresas, o quadro de estrangeiros já atinge 20%. Os venezuelanos lideram as contratações com 82%, seguidos por cubanos, 13%, bolivianos, 2% e tunisianos, 1%. Além disso, o setor absorve profissionais de 18 estados brasileiros, que representam 8% da força de trabalho, com destaque para Bahia, 26%, Minas Gerais, 7%, Rio de Janeiro, 4%, São Paulo, 2,5% e Pará, 2,5%. Entidades do setor afirmam que essa migração interestadual e internacional é hoje fundamental para sustentar as agroindústrias capixabas.

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A decisão da União Europeia de retirar o Brasil da lista de países autorizados a exportar carnes reacendeu o debate sobre os antimicrobianos na produção animal. Segundo a Unesp, o foco da pressão internacional não é o tratamento de doenças, mas o uso indiscriminado de antibióticos como promotores de crescimento, o que gera superbactérias resistentes. Apesar do Brasil ter um sistema rigoroso de inspeção, especialistas alertam que o mercado exige controles mais severos para evitar resíduos nos alimentos. Para se adequar, o Ministério da Agricultura publicou no final do mês passado uma portaria restringindo o uso de antimicrobianos para fins de desempenho produtivo. A medida busca harmonização com as regras europeias, garantindo a segurança alimentar e preservando o comércio internacional.

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O mega leilão Estância Bahia, realizado no dia 17 deste mês em Cuiabá, arrecadou mais de R$1.300.000 para o Hospital de Câncer de Mato Grosso. A ação beneficente teve início quando o ex-ministro Blairo Maggi arrematou em um lote de 32 bezerros, pesando em média 254 quilos por R$1.000.000. Em um gesto de solidariedade, Maggi devolveu os animais para novo leilão. A Estância Bahia arrematou o lote por R$192.000 e doações espontâneas somaram outros R$60.000. No total comercial, o mega evento movimentou mais de R$85 milhões. Foram vendidos mais de 20 mil animais, divididos em mais de 170 lotes, contemplando 11 mil machos e 8 mil fêmeas. A alta liquidez demonstra a valorização e a recuperação dos preços no mercado pecuário.

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0: O extremo sul da Bahia enfrenta uma crise com mais de 100 processos ligados a invasões de terras, gerando graves prejuízos econômicos e insegurança jurídica. Segundo a Agronex, a escalada se intensificou desde 2022, com organizações criminosas se infiltrando como autodeclarados indígenas. A violência ultrapassa o campo. Recentemente, duas turistas foram baleadas em uma praia próxima a uma área invadida e os criminosos foram soltos logo em seguida pela justiça. Estima-se que as invasões já causaram perdas entre 1 bilhão e 1,5 bilhão de reais à economia regional, além do fechamento de cerca de 5 mil empregos. Produtores denunciam a inércia nas reintegrações de posse, a exploração ilegal dos recursos e cobram ações contra as demarcações arbitrárias da FUNAI. Na última semana, o mercado agrícola apresentou sinais de estabilização em alguns setores, enquanto outros mantiveram a forte tendência de queda. O café arábica e o açúcar seguiram pressionados, recuando 1,53% e 1,56%, cotados a R$ 1.612,87 e R$ 93,56 a saca, respectivamente. O arroz acentuou sua desvalorização com queda de 1,93%, rompendo a barreira dos R$ 60 para fechar a R$ 59,98 a saca. Por outro lado, a pecuária demonstrou um fôlego de recuperação após as semanas de correção. O boi gordo subiu 0,33%, R$ 345,75 a arroba. E o bezerro teve ligeira alta de 0,03% a R$ 3.210,46 a cabeça, sugerindo que os preços encontraram um piso técnico de suporte. O milho também ensaiou uma discreta reação positiva de 0,17% a R$ 65,47 a saca. O algodão, confirmando sua sólida trajetória autista dos últimos meses, avançou 0,19%, alcançando R$ 4,25 por libra-peso. Avaliando o histórico recente, nota-se que café, açúcar e arroz consolidam um viés de baixa prolongado, enquanto a pecuária busca lateralização e o algodão segue como o ativo mais resiliente do mercado. Tá aí o painel sertanejo desta sexta, 29 de maio. Eu sou o Diego Elias, desejo a você um excelente fim de semana, aproveite e até segunda em mais uma edição. Valeu!
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Seja bem-vinda, sexta-feira, sua linda. Muito bom dia! Bom dia pra você. Tá começando mais uma edição do nosso Acorda Aí pra você. É isso mesmo, hoje é sexta-feira, dia 29 de maio. Já tô na área pra ficar juntinho contigo, assim nesse clima gostoso. Eu e

0: quadros, trazendo notícias, dicas e muito entretenimento. Para começar bem demais, já tem ele, Gabriel Soares. Muito bom dia!
1: Bom dia!
2: Bom dia, Alex! Bom dia a todos ligados por aqui nesta manhã maravilhosa de sexta-feira, 29 de maio. Eu sou Gabriel Soares, direto aqui da redação, para trazer as comemorações de hoje. Nesta sexta, 29 de maio, comemoramos o Dia do Geógrafo, celebração dos profissionais que se dedicam a estudar o espaço terrestre e a complexa relação da humanidade com o meio ambiente. Dia do Estatístico, homenagem a quem trabalha analisando números e transformando dados em informações vitais para a nossa sociedade. É também Dia Internacional dos Boinas Azuis, data da ONU que homenageia os corajosos mantenedores da paz que servem em missões humanitárias ao redor do globo.

0: Agora vamos às cidades aniversariantes desta sexta, dia 29 de maio. Temos na Bahia Santo Antônio de Jesus e São Felipe. Temos também Ourém, no Pará. No Rio Grande do Sul temos Ajuricaba, Davi Canabarro, Ibiraiaras e Uruguaiana. Todas essas no Rio Grande do Sul. E ainda em São Paulo tem São Pedro do Turvo. Parabéns a todas estas cidades aí comemorando mais um ano de fundação, né? E receba nosso abraço você, nosso ouvinte querido, comemorando o seu aniversário nesse dia 29 de maio. Feliz aniversário! Pronto, Alex, agora é com você aí. Boa programação, viu? Um grande abraço e até a próxima edição por aqui. Valeu!
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0: Jules e Planta e Raiz, fechando por aqui mais uma sequência. Se Deus quiser, tivemos ainda César Menotti e Fabiano, Meu Segredo ao Vivo. Manu com Simone Mendes, na sequência daqui pra frente. Olha, já já tem muito mais pra você, hein? Acorda aí e volta já.
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0: O uso de suplementos voltados para a força e a explosão muscular faz com que os tecidos puxem mais água para dentro das células, aumentando o volume e a recuperação. Exatamente por isso, a sua ingestão diária de líquidos precisa ser reajustada para cima. A falta de hidratação adequada durante o uso destes produtos sobrecarrega o organismo e causa fortes cãibras no meio do treino.
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2: O quadro que eu amo, Minuto da Tecnologia, para deixar a gente muito bem informado, né? Vem para cá, Diego Elias, traga para a gente as últimas sobre tecnologia.
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4: Olá, bom dia, Alex. Bom dia a todos ligados aqui nesta sexta-feira, 29 de maio. Vamos à informação. Quadro Renata Teorias na internet. Uma publicação nas redes sociais viralizou ao afirmar que a pintura O Suicídio de Saul, de 1570, mostraria séculos antes de sua descoberta pela ciência. A obra atribui a nação bíblica envolveu e os filisteus. Estas apontam que as figuras como de provalos citados na narrativa bíblica. A aparência incomum seria dificultistas da época em retratar criaturas exóticas que nunca tinham pessoalmente. Daí a informação desta sexta-feira aqui no Minuto da Tecnologia. Volto para você aí, um bom fim de semana.
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2: Tecnologia. Abrindo mais uma sequência.

0: Gabriel Elias, Pedra Preciosa aqui na nossa sequência. Tivemos ainda Summer in Love com Parcels e também Marília Tavares na sequência. Grelo e Teuzinho, Brincadeira Gostosa. Acorda aí, volta já, hein? Rapidinho a gente volta.
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0: Um de focinho muito achatado, como os pugs e os bulldogs, não conseguem regular a temperatura do próprio corpo através da respiração com a mesma eficiência de outras raças. Em dias quentes, eles são fortes candidatos a sofrerem um colapso de calor. Evite passeios nas horas quentes do sol. Mantenha os animais ventilados e jamais use coleiras de pescoço, apenas peitorais confortáveis.
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0: Muito obrigado, viu?
1: Passa o barulho, Hugo e Guilherme!
2: Hugo e Guilherme, seu santo é forte, fechando sequência, tivemos ainda Paulo e Natan, Espelho, Espelho Meu, ao vivo, Rod Mellin, na sequência, Cupido, em mais uma sequência top demais aqui no nosso Acorda Aí, né? Já tem mais, hein? Eu volto rapidinho.

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0: O Rapa, fechando sequência, Auto Reverse aqui no nosso Acorda Aí. Tivemos ainda Jovem Dionísio, Acorda Pedrinho, Dark Matter com Pure Jam aqui na nossa sequência no Acorda Aí. Já já tem muito mais, hein? Rapidinho eu volto com a última sequência pra você. E olha, não perde não, porque promete, a nossa produção tá de parabéns, hein?
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0: Canetaria, sal doce com Triton, fechando com chave de ouro por aqui o nosso Acorda Aí de hoje, Camomila. Olha, eu tô indo nessa, tá? Foi muito bom ficar junto contigo. Fica triste não, que finalzão de semana tem mais, tá bom? Beijo no fundo do coração, fiquem todos com Deus e até finalzão de semana. Valeu, tchau, tchau.
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de semana já chegou por aqui, sexta-feira abençoada por Deus, e nós estamos juntos com você para fazer mais uma vez o nosso programa Baú Sertanejo, recordando os grandes sucessos da nossa música sertaneja. Para começar o fim de semana, tem agora Chitãozinho e Chororó, Correnteza, depois no Rancho Fundo, na voz aí de César Menotti e Fabiano.

0: A música Eu Daria a Minha Vida. Ainda Jean Giovanni, A Voz do Velho. Já Desejadison, Derramando na Paixão. César Menotti e Fabiano, do Rancho Fundo. E ainda Correnteza, com Chitãozinho e também o Chororó. Daqui a pouquinho, mais um bloco. Aguenta aí, já já tem mais moda pra você.
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0: Retornando com o nosso baú, tá pintando agora César e Paulinho, Franguinho na Panela e na sequência, o Alan Majoladim, Castigo.

0: 4 tipos de mulher. Ainda vem morar comigo, Adair Cardoso, Alain Aladim, Castigo. Também tivemos Franguinho na Panela com César e Paulinho. Daqui a pouquinho a gente volta. Segura aí.
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0: É o nosso baú de sexta-feira aqui na sua estação de rádio preferida. E é sempre bom abraçar você, amigo ouvinte. Você que está no seu trabalho, está na sua loja, está em casa, está aí de boa, está curtindo a nossa rádio pela internet também. Aquele abraço, viu? Obrigado pelo carinho de você. Está sempre ouvindo a gente aí, tá bom? Aqui na comunicação tem um amigão de sempre, o Elbert Andrade. É bom demais ter você comigo. Está chegando mais uma moda? Tem Rick e o Renner. Depois tem Milionário José Rico, 1984, Minha Última Canção.

0: Shine, dia de formatura, que música bonita. Ainda ouvimos o Rio Negro Solimões, Frio da Madrugada, João Victor e Rafael, Mato a Cobre, Mostra o Pau. Eita, ai, ai, ai, ai, né? Minha Última Canção, Milionário José Rico, O Caminho das Paixões, canção do Rick e o Renner, fechou aqui esse bloco. Já já, muito mais músicas.
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0: Você está ligado aqui na sua rádio preferida e sempre recordando os modão, nosso Baú Sertanejo. Agora vem Lourenço Lorival, Um Ano de Saudade. Depois, Chico Rei Paraná. Saudoso Chico Rei. Chico Rei Paraná, a música Fruto Pro.

0: Promete. Luan Santana fechou mais um bloco. Bala Amarela, Jane Júnior, também nós recordamos ainda Fruto Proibido, com o saudoso Chico Rei, Chico Rei Paraná, e ainda Um Ano de Saudade, Lourenço e Lorival. Daqui a pouquinho tem Teodoro e Sampaio.
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0: Agora sim, modão de Teodoro e Sampaio na sua rádio, uma semente do amor. Legal essa música. Depois Christian Ralph, o IP e o Prisioneiro.

0: Valeu.
1: É paixão demais.
0: Ficou legal, hein?
1: Obrigado. Obrigado, gente. Obrigado mesmo.
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0: Mas o Chororó por aqui. Cadê aquele amor? Jean Giovanni, ainda papel de chiclete, Danilo, aliás, Dani e Danilo, Christian, Ralph, o IP e o prisioneiro, e ainda Semente do Amor com Teodoro e Sampaio. Daqui a pouquinho, muito mais música.
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2: É o nosso baú de sexta-feira. Tá pintando o modão. Tem César e Paulinho. Rebeleixo. Tem depois Rick Renner.

0: última de hoje, saudade, Christian Ralph, Gino e Gino, Cara Boa, Laços Quebrados, Rick e o Renner e ainda Rebeleixo com César e Paulinho, fechou a programação da sua sexta-feira. A você, amigo ouvinte, um grande abraço, obrigado pela sua companhia, pela audiência, voltaremos amanhã com você em mais uma edição do nosso Baú Sertanejo. Forte abraço a todos aqui do amigo Elber de Andrade e até lá.
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1: Olha, sabe como é que eu vou chamar aqui agora? Uma dupla que com certeza são meus ídolos. E tudo que a gente tá vivendo hoje, tudo que a música sertaneja hoje tá vivendo, com certeza a gente deve essa grande dupla. Duas pessoas maravilhosas, goianas, aqui do Goiás. Meus padrinhos também, me ajudou a fazer esse disco novo, que saiu também. Eu queria uma salva de palmas, por favor. Zezé de Camargo e Luciano. Ah, Zezé!
2: Oh, Flagel!
1: Mas você tá gostosão, hein? Tá bonitão.
3: Mas nada, rapaz.
2: Oi, gente. Cadê a goianada comedora de pequi aqui?
1: Obrigado.
2: Mas aqui não tem só Goiânia, não. Tem o Brasil inteiro aqui, né, Gustavo?
1: Brasil inteiro aqui.
2: Tudo bem com vocês? Uma honra estar aqui fazendo parte desse projeto, desse Boteco do Gustavo Lima aqui.
1: Você viu o boteco arrumado? Você viu que o boteco bacana, rapaz?
2: Viu? E bem frequentado, né?
1: Bem
2: Olha
1: frequentado,
2: só.
1: Né?
2: Lindo.
3: Goiás é bom demais.
1: Machuca. Né?

0: Aí nós não aguenta, não.
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12: Franguinha na panela. Quero ver então o Craveiro e Cravinho cantando com a gente aqui. Vamos cantar.

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3: Ícaro e Gilmar com Ciame Primeiro aqui no Pop Sertanejo.
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1: Esse é o Pop Sertanejo, já preparando, embalando o seu final de semana, né? Nessa sexta-feira, 29 de maio de 2026, último fim de semana de maio, né? Muita gente vai curtir, com certeza, esse final de semana top, final de semana gostoso. Vamos nessa, meu filho, tem mais moda boa chegando!

0: Zé Henrique e Gabriel, Amor Assim é Raro. Fechando mais uma sequência, mais um bloco, né? Pra você que tá acompanhando, curtindo a melhor programação do rádio, os melhores sons sertanejos universitários, você vai curtindo com a gente aqui na programação, hein? Daqui a pouquinho tem mais, depois do intervalo a gente volta com muito mais moda.
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0: Diego e Victor Hugo, bem mais que eu aqui no nosso Pop Sertanejo.

0: Lucas e Augusto aqui no Pop Sertanejo. Gente que presta, fechando mais uma sequência, mais um bloco pra você, né? Eita, nós, ó, fica ligadinho, já já tem o último bloco, né? Aqui do nosso Pop Sertanejo, pra você que tá ligado, acompanhando a melhor programação dessa super rádio, tocando as melhores sertanejas pra você.
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8: Hugo e Guilherme, Maiara e Maraísa, o meu coração em suas mãos, aqui no Pop Sertanejo.

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Emílio e Eduardo e Fred e Fabrício. Aí o homem chora. Au, au. Encerrando aqui o nosso Pop Sertanejo desta super sexta-feira. Gente, um grande abraço para todo mundo. Fiquem com Deus. Eu, Kleber Salles, estou tirando meu time de campo. Volto na próxima edição do Pop Sertanejo com você aqui pela melhor rádio. Combinado? Grande abraço para todo mundo. Fiquem com Deus. E a gente se fala aqui no próximo programa, tocando mais modona chonada pra você. Super abraço e até lá, hein? Tchau, tchau, turma. Bom fim de semana.

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2: Olá, começando mais um plantão de notícias em São João e região, aqui na Anúncio FM. Muito prazer, eu me chamo Diego Elias. A Polícia Civil de Minas Gerais prendeu em flagrante no dia 27 um homem de 41 anos, no bairro Santa Rosália, em Poços de Caldas, sob acusação de agressão física e ameaças contra sua companheira de 37 anos. A prisão ocorreu logo após a vítima conseguir escapar das agressões e buscar ajuda presencialmente na Delegacia Especializada de Atendimento à Mulher, o DEAM. Com as informações fornecidas por ela, as equipes policiais agiram rapidamente, localizando e conduzindo o agressor à delegacia para que fossem tomadas as medidas legais cabíveis. O caso destaca a importância da denúncia rápida para a ação imediata das autoridades na proteção das vítimas de violência doméstica. Voltaremos em instantes com mais informações para você em nosso plantão de notícias. Até já!
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2: Estamos de volta com o nosso plantão de notícias em São João e região. No dia 7 de junho, a Prefeitura de São João da Boa Vista lançará oficialmente a rota ciclística Trilha Agrobike, um projeto que visa promover o cicloturismo, o esporte e a valorização das paisagens rurais da região. O evento de inauguração começará às 7 horas da manhã, com o café da manhã ao lado do novo pátio da Prefeitura, seguido pela largada às 7h45. E as inscrições podem ser feitas mediante a doação de 1 quilo de alimento não perecível. Esta iniciativa, fruto de uma parceria iniciada em 2025 entre as cidades de São João da Boa Vista, Aguaí e Águas da Prata, busca estimular a economia local e o turismo de natureza. Além disso, o projeto faz parte de um plano maior de mobilidade regional, com perspectivas futuras de criar uma ligação ciclística direta até Águas da Prata, ampliando as opções de lazer e integração entre os municípios. Voltaremos em instantes com mais informações para você em nosso plantão de notícias. Até já!
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2: Estamos de volta com o nosso plantão de notícias em São João e região. A Prefeitura de Poços de Caldas, por meio da Secretaria Municipal de Desenvolvimento Econômico e Inovação, abriu um edital de chamada pública para formar um cadastro de reserva voltado ao preenchimento de vagas nas feiras livres da cidade. Os interessados, que podem ser pessoas físicas, agricultores familiares ou feirantes da região, têm até o dia 26 de junho deste ano para se inscrever presencialmente na sede da secretaria. E as vagas contemplam diversos setores, como produtos orgânicos, comidas, artesanato e artigos de uso pessoal. O edital também oferece um período de 25 de maio a 19 de junho para que os feirantes já atuantes possam regularizar suas situações, solicitar troca de local ou ampliação de bancas. A seleção será feita por uma comissão avaliadora com base em critérios de pontuação, visando organizar o espaço público com transparência e continuar fomentando a geração de renda na economia local. Encerramos aqui mais uma edição do nosso Plantão de Notícias em São João e Região. Produção e apresentação, Diego Elias. Até a nossa próxima edição. Tchau.
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9: Expresso de Notícias no ar, é você bem informado de hora em hora. Hoje é sexta-feira, dia 29 de maio, ano 2026. Por aqui, Diego Soares. Ótimo final de semana e vamos às informações. CBF decide por permanência de Neymar e aposta em retorno na fase de grupos. Atacante do Santos não será cortado imediatamente. Diretoria e comissão técnica da seleção optam por dar prazo de 15 dias para jogador mostrar que estará em condições físicas. Santos contra contradiz. Médico da CBF afirma que Neymar estaria apto para jogar no domingo, dia 31. Clube paulista afirma que todos os exames do atacante foram compartilhados com a CBF até o dia 18, data da convocação. Ministério Público aponta que fintechs da Faria Lima continuaram ocultando o dinheiro do crime organizado em São Paulo. As movimentações chegam a 26 bilhões de reais. Principais alvos da operação Fluxo Oculto são empresários, operários logísticos e laranjas de um esquema que continuou atuando mesmo após operações policiais anteriores. O caso é grave. Este foi o nosso Expresso de Notícias. Comigo, Diego Soares. Nós voltamos a qualquer momento com mais informações para você. Uma ótima sexta-feira, bom fim de semana e até a próxima.
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0: O anjo do Senhor anunciou a Maria.
1: E ela concebeu do Espírito Santo.
0: Ave Maria, cheia de graça, o Senhor é convosco. Bendita sois vós entre as mulheres, e bendito é o fruto do vosso ventre, Jesus.

0: Eis aqui a escrava do Senhor.
1: Faça-se em mim segundo a vossa palavra.
0: Ave Maria, cheia de graça, o Senhor é convosco. Bendita sois vós entre as mulheres e bendito

0: Verbo de Deus se fez carne
1: e habitou entre nós.
0: Ave Maria, cheia de graça, o Senhor é convosco. Bendita sois vós entre as mulheres, e bendito é o fruto do vosso ventre, Jesus.

0: por nós, Santa Mãe de Deus,
1: para que sejamos dignos das promessas de Cristo.
0: Oremos. Infundi, Senhor, a vossa graça em nossos corações, a fim de que, conhecendo, pela anunciação do anjo, a encarnação de Jesus Cristo, vosso Filho, cheguemos pela sua paixão e morte na cruz à glória da ressurreição. Por Cristo, Senhor nosso. Amém.
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3: Sexta-feira, 29 de maio de 2026. Eu sou Diego Elias, começando mais uma edição. Confira os destaques. Com a autorização do STF, União empresta dinheiro ao BRB para compensar prejuízos operacionais com o Master. 71% não tem medo de perder o emprego, diz Datafolha. Beneficiários do Bolsa Família e Pé de Meia recebem nesta sexta-feira, dia 29. Confira estas e outras informações a partir de agora aqui no Jornal Fatos do Dia. Com autorização do STF, União empresta dinheiro ao BRB para compensar prejuízos operacionais com o Master.
4: Um acordo avalizado pelo STF através do ministro Luiz Fux possibilitou um entendimento formal entre o governo do Distrito Federal e a União para destravar uma operação de crédito a favor do Banco Regional de Brasília, que continua na mira da Polícia Federal por supostas operações irregulares com o Banco Master. O advogado-geral da União substituto, Flávio Roman, fez questão de deixar claro que os 6 bilhões e meio de reais acordados entre as partes não sairão dos cofres da União para salvar o BRB de uma situação ainda pior. Se trata, segundo ele, de um empréstimo que precisará ser pago e que teve garantias sólidas apresentadas pelo GDF.
5: Não há recursos da União sendo transferidos, nem garantia ou aval da União em favor do Distrito Federal. A gente fez uma operação que permite e cria as condições dentro da governança do Fundo Garantidor de Crédito para que ele faça uma operação para capitalização do BRB nos limites da resolução do Senado Federal, ou seja, de até 16% da receita corrente líquida do Distrito Federal.
4: Só nesta semana foram duas audiências para tentativa de acordo entre as partes. As negociações se deram após o BRB ter recebido nota C na classificação quanto à capacidade de pagamento. A governadora do Distrito Federal, Celina Leão, acredita que com a delação de Daniel Vorcaro, os valores afetados do banco possam ser devolvidos, recursos que o GDF conta para quitar o empréstimo.
6: A gente acredita muito também que na delação do Vorcaro, esse recurso seja devolvido aos cofres públicos aqui, para que a gente possa quitar essa dívida definitivamente, sem ter nem que usar aí esse empréstimo a longo prazo.
4: O prejuízo estimado causado pelo Banco Master ao Banco Regional de Brasília gira em torno de 8 bilhões de reais. As investigações da Polícia Federal apontam que o banco chegou a injetar 16,7 bi no Master, havendo fortes indícios de fraudes e compra de carteiras de crédito inexistentes na casa de mais de 12 bilhões e meio de reais.
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4: De Brasília, Paulo Otarã.
3: Fim da escala 6x1 avança na Câmara dos Deputados e segue para análise no Senado.
9: A possibilidade do fim da escala de trabalho 6x1 avançou na Câmara dos Deputados essa semana. A proposta de emenda à Constituição, que reduz a jornada semanal de 44 horas para 40 horas em até 14 meses e permite o fim da escala de 6 dias de trabalho por apenas um de descanso, foi aprovada no plenário da Câmara em 2 turnos. A discussão sobre o fim desse tipo de jornada ganhou força nos últimos meses. O principal argumento em favor da medida é que a escala 6x1, que é comum no mercado de trabalho brasileiro, representa pouco tempo com a família e dificuldade para conciliar vida pessoal e profissional. O advogado trabalhista e presidente da Comissão de Direito do Trabalho da Ordem dos Advogados do Brasil, Seção São Paulo, Otávio Pinto e Silva, explica que a escala 6x1 é permitida pela legislação brasileira porque respeita os limites previstos na Constituição.
0: Na verdade, a Constituição Federal não determina um modelo específico de escala, mas estabelece limites, como, por exemplo, a jornada de 8 horas diárias e de 44 horas semanais, além do direito a um dia de descanso semanal remunerado. Essa escala 6x1 é uma forma de organização das jornadas de trabalho dentro desses limites constitucionais.
9: Segundo o especialista, uma eventual mudança nas regras não dependeria necessariamente de alteração na Constituição, mas exigiria uma mudança na legislação trabalhista, a CLT. A alteração por negociações coletivas entre sindicatos e empresas também seria uma possibilidade, embora com um alcance limitado.
0: Nessa hipótese, o alcance seria restrito às categorias profissionais representadas pelos sindicatos que conseguissem essa redução. Ser um limite máximo inferior à regra da Constituição. Ou seja, qualquer mudança precisa dos parâmetros, mas sempre a partir do princípio da melhoria da condição social do trabalhador.
9: O fim de jornadas mais longas de trabalho vem sendo discutido também em outros países. Na Europa, por exemplo, nações como França e Alemanha adotam jornadas semanais menores. Recentemente, o México também aprovou mudanças para reduzir gradualmente a carga horária dos trabalhadores. Já aqui no Brasil, alguns setores demonstram preocupação com os impactos da possível mudança. Áreas como comércio, saúde, transporte, hotelaria e segurança afirmam que precisariam reorganizar escalas e contratar mais funcionários para manter o funcionamento dos serviços. O presidente da Comissão de Direito do Trabalho da OAB São Paulo, Otávio Pinto e Silva, acredita que com diálogo é possível encontrar soluções equilibradas.
0: O tema precisa mesmo ser debatido pelo nosso... encontrar o ponto de equilíbrio entre os interesses das empresas e dos trabalhadores e trabalhadoras brasileiros. Sem dúvida, para alguns setores, o fim da escala 6x1 seria mais desafiador para implementar. Eu penso que o direito do trabalho pode lidar com as especificidades, banco de horas, turnos de revezamento e, principalmente, com o uso da negociação coletiva, que permite às empresas adaptar a jornada às necessidades de cada setor, mantendo um equilíbrio entre a proteção ao trabalhador e a viabilidade da atividade econômica das empresas.
9: Agora, a proposta de emenda à Constituição, que acaba com a escala 6x1 e garante ao trabalhador ao menos 2 folgas semanais, será enviada para análise no Senado. Da Rádio 2, Milena Abreu.
3: Soja e trigo. Preço para esta sexta-feira, dia 29.
8: A soja iniciou essa sexta-feira, 29, em alta no Paraná, com a saca negociada a R$ 130,90 no interior do estado e a R$ 124,59 no porto de Paranaguá, ambos em valorização. Os dados são do CPEA. Já o trigo apresentou queda de 0,19% no Paraná, com a tonelada cotada a R$ 1.358,79, enquanto no Rio Grande do Sul, o preço permaneceu estável em R$ 1.320,75. Reportagem Juline Pogorzelski.
3: E você confere ainda na edição de hoje. 71% não tem medo de perder o emprego, diz Datafolha.
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12: Sexta-feira, 29 de maio de 2026. Estamos de volta no Jornal Fatos do Dia. A ANP distribui 9,43 bilhões de reais a estados e municípios por participação especial do petróleo.
13: Estados e municípios produtores de petróleo e gás natural receberão novos repasses da participação especial referente ao primeiro trimestre de 2026. A distribuição dos recursos foi concluída pela Agência Nacional do Petróleo, Gás Natural e Biocombustíveis, ANP. No total, foram destinados 9,430 bilhões de reais para a União, estados e municípios. Desse valor, os estados receberão 3,770 bilhões. Já os municípios ficaram com 943 milhões de reais. Os repasses atenderam 4 estados e 21 municípios beneficiados pela produção de petróleo e gás. A participação especial é uma compensação financeira paga por empresas que exploram campos com grande volume de produção. O cálculo leva em conta a receita líquida obtida em cada área de exploração. Para definir os valores, a ANP considera fatores como localização do campo, tempo de produção e volume produzido. Também entram na conta deduções previstas em lei, como royalties, tributos e custos operacionais. A divisão dos recursos varia conforme o tipo de campo produtor. Nos campos terrestres, 50% dos valores vão para a União, 40% para os estados produtores e 10% para os municípios produtores. Já nas áreas marítimas do pré-sal e em outros campos offshore, os percentuais também seguem critérios previstos na legislação federal, com parte dos recursos destinada ao Fundo Social. Os detalhes dos repasses e os valores destinados a cada beneficiário podem ser consultados no site da ANP e também no portal do Banco do Brasil. Reportagem Marquesan Araújo.
12: 71% não tem medo de perder o emprego, diz Datafolha. Rodrigo Santos informa.
14: Pesquisa realizada pelo Datafolha apontou que 71% dos trabalhadores brasileiros não estão com medo de serem demitidos ou de ficar sem trabalho. É o maior percentual de otimismo registrado desde 2013. Os trabalhadores mais velhos e os servidores públicos são os que mais se sentem seguros. De acordo com o levantamento do IBGE, 6,3 milhões de brasileiros estão desempregados. Da agência de rádio Mais News, Rodrigo Santos.
12: Aprovadas as regras para a Copa do Mundo Feminina de 2027, que será aqui no Brasil. Ouça o comentário de Anivaldo De Silo.
15: Para reparar um passado de muitas dificuldades, o reconhecimento às pioneiras do nosso futebol feminino. O plenário do Senado Federal aprovou nesta quarta-feira, dia 27, o projeto que estabelece regras para a Copa do Mundo Feminina de 2027, que vai acontecer no Brasil. Mais que isso, a proposta também prevê um prêmio de R$500 mil a cada jogadora que representou o país nas edições de 1988 e 1991 da competição. Durante a votação da proposta na Comissão de Esporte, a presidente do colegiado e relatora, senadora Leila Barros, do PDT, do Distrito Federal, afirmou que esse prêmio é uma reparação à proibição estatal, que já houve no passado, e ao preconceito social contra o futebol feminino. O projeto de lei 1315/2026 segue agora para sanção antes de entrar em vigor. A Copa do Mundo de Futebol Feminino vai acontecer entre os dias 24 de junho e 25 de julho do ano que vem em 8 cidades brasileiras. Belo Horizonte, Brasília, Fortaleza, Porto Alegre, Recife, Rio de Janeiro, Salvador e São Paulo. Já aprovado pela Câmara dos Deputados, o projeto contém regras sobre comércio dos locais dos eventos oficiais, propaganda de bebidas alcoólicas, eventuais feriados quando a seleção brasileira jogar e visto especial para trabalhadores estrangeiros, entre outras medidas. Mas vale ressaltar mesmo essa reparação histórica. A seleção brasileira de 1988 que disputou o então torneio experimental na China, tinha nomes que se destacaram, como Michael Jackson, Sissi. Outras 16 praticamente não são lembradas. O Brasil terminou em terceiro lugar naquela oportunidade. Em 1900, as atacantes Pretinha, Roseli, a zagueira Elane, que fez o primeiro gol brasileiro em Copa do Mundo, na vitória por 1-0 contra o Japão, além da goleira Meg. Conhecia a ex-jogadora Senira Sampaio, do Brasil de 91, trabalhando em um mini-mercado em Joinville, Santa, quase no anonimato. Não é pelo dinheiro em si, embora seja importante, mas pelo reconhecimento de quem lutou praticamente sem recursos e viveu da paixão pelo esporte. Não teríamos uma rainha mundialmente conhecida como Marta se essas guerreiras não tivessem começado tudo isso lá atrás. A rainha nasceu em 1986, quando as precursoras enfrentavam o descrédito e o preconceito. Parabéns à senadora Leila Barros, que, quando atleta, também enfrentou suas batalhas para defender o Brasil. Ganhou, entre outras, duas medalhas olímpicas para o vôlei do Brasil, nas Olimpíadas de 1996 e também 2000. Da Agência de Rádio Mais News, Ivaldo Recife.
12: E você confere ainda na edição de hoje. Beneficiários do Bolsa Família e Pé de Meia recebem nesta sexta-feira, dia 29.
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12: Sexta-feira, 29 de maio de 2026. Estamos de volta no jornal Fatos do Dia. Indústria perde até 39 bilhões de reais por ano com o mercado ilegal, aponta a CNI.
18: Um terço das empresas industriais brasileiras foi afetado por atos ilícitos nos últimos 2 anos. É o que revela a sondagem especial Brasil Legal, realizada pela Confederação Nacional da Indústria, a CNI. Segundo o levantamento, a perda anual sobre a receita líquida de vendas pode chegar a 39 bilhões de reais. Entre os atos ilícitos mais recorrentes, o roubo de carga aparece na liderança. O segundo problema mais citado pelas empresas foi a não conformidade de produtos com regulamentações técnicas. A prática envolve a comercialização de produtos fora dos padrões técnicos, regulatórios e de segurança exigidos por lei. O gerente de competitividade da CNI, Alexandre de Queiroz Stein, ressalta que a comercialização e o uso de produtos fora das regulamentações técnicas representam riscos não apenas para as empresas, mas para toda a sociedade.
19: Empresas que ilegalmente não estão conformes com as regulamentações técnicas, elas estão se valendo de uma prática de concorrência desleal, porque as empresas que estão dentro da legalidade, elas fazem uma série de investimentos, por exemplo, em laboratórios, em testes, em certificações. Logo, essas empresas terão um custo maior do que as outras que não estão cumprindo com a conformidade exigida.
18: O levantamento mostra ainda que a prevenção contra os atos ilícitos custa mais do que o crime. As despesas da indústria com segurança patrimonial e cibernética equivalem a 1,1% da receita líquida das empresas, totalizando 68 bilhões e meio de reais, valor acima dos 37 bilhões em prejuízos causados pelos atos ilícitos. A pesquisa da CNI mostra que o comércio eletrônico já é o segundo principal canal de venda de produtos ilícitos e que muitas empresas explicar em quais plataformas esses produtos estão sendo comercializados.
19: Esses dados, eles reforçam a importância da prevenção digital e de um arcabouço de segurança que vá além da segurança patrimonial. Sem uma inteligência cibernética ativa para monitorar redes, para identificar fraudes de marca, para combater o mercado paralelo online, a indústria ela vai continuar gastando recursos relevantes para proteger o patrimônio físico, enquanto, na verdade, a gente está perdendo mercados e perdendo receita através dos meios digitais.
18: Para 77% das empresas entrevistadas, ampliar a fiscalização e o controle é a medida mais importante para combater os efeitos da ilegalidade, enquanto 46% também acreditam que investimentos em inteligência podem aumentar a eficácia no enfrentamento ao crime, e 36% defendem o endurecimento da legislação. Reportagem Paloma Custódio.
12: NIS Final Zero, beneficiários do Bolsa Família recebem nesta sexta, dia 29.
13: A Caixa finaliza nesta sexta-feira, dia 29, o pagamento do Bolsa Família referente ao mês de maio para os beneficiários com o número de identificação social NIS terminado em zero. Os pagamentos são realizados preferencialmente na Poupança Caixa ou Conta Caixa Tem. Com a conta Caixa Tem, os beneficiários podem pagar contas e fazer transferências diretamente pelo aplicativo no celular. O benefício também pode ser movimentado com o cartão de débito da conta em comércios, unidades lotéricas, correspondentes Caixa Aqui, terminais de autoatendimento e agências da Caixa. Além disso, é possível realizar saques sem cartão nos terminais de autoatendimento e unidades lotéricas, utilizando a identificação biométrica previamente cadastrada em uma agência da Caixa. No aplicativo Bolsa Família, é possível acompanhar as informações dos benefícios, além de receber atualizações e novidades sobre o programa. Para baixar os aplicativos Caixa Tem e Bolsa Família, basta acessar a loja de aplicativos do seu smartphone. É gratuito.
12: Pé de meia, pagamento para nascidos em setembro e outubro será feito nesta sexta. Confira.
13: A Caixa paga nesta sexta-feira, 29 de maio, nova parcela do programa Pé de Meia para os estudantes do ensino médio regular e ensino médio da educação de jovens e adultos, a EJA, nascidos nos meses de setembro e outubro. O incentivo será creditado na conta Poupança Caixa Tem e os valores podem ser movimentados pelo aplicativo Caixa Tem. O estudante pode pagar contas, fazer transferências e PIX direto no aplicativo. Além disso, pode movimentar os valores com o cartão do programa, fazendo compras e pagamentos. O programa Pé de Meia apoia a permanência e a conclusão escolar dos estudantes matriculados no ensino médio e na educação de jovens e adultos da rede pública. Para consultar as demais datas de pagamento do programa Pé de Meia, acesse o site da Caixa em www.caixa.gov.br/pé-de-meia.
12: Boi Gordo hoje, confira as cotações para esta sexta-feira, dia 29.
8: O preço do boi gordo registra alta nesta sexta-feira, dia 29. A arroba está sendo negociada a R$ 349,25 no estado de São Paulo, com avanço de 0,27%, segundo os dados do CPEA. Já o mercado do frango apresenta queda nos preços na Grande São Paulo, em São José do Rio Preto e Descalvado. O frango congelado está cotado a R$ 7,39 o quilo, enquanto o frango resfriado é vendido a R$ 7,40, ambos com recuo de 0,27%. No setor suíno, a carcaça suína especial mantém estabilidade nos estados da Grande São Paulo. O produto segue negociado a R$ 8,57 por quilo. Ainda de acordo com o CPEA, o suíno vivo apresentou queda nos estados do Paraná e de São Paulo, enquanto nos demais estados analisados registraram estabilidade nos preços. Reportagem Juline Pogorzelski.
12: Dólar, moeda encerra último pregão em queda, divisa recua e mercado acompanha cenário internacional.
8: O dólar encerrou o último pregão em queda de 0,57%, cotado a R$ 5,03, acompanhando a desvalorização da moeda norte-americana frente a outras moedas fortes da economia mundial. Segundo analistas, o mercado segue atento aos desdobramentos das tensões no Oriente Médio, o que influencia o comportamento dos investidores. Já o euro fechou o dia cotado a R$ 5,88. Reportagem Juline Pogorzelski.
12: Ibovespa, dia termina em baixa aos 175.063 pontos.
8: O Ibovespa encerrou a última sessão em queda de 0,39%, aos 175.063 pontos. O principal índice da Bolsa Brasileira chegou a operar em alta ao longo do dia, mas perdeu força diante da cautela dos investidores em relação ao cenário internacional. Segundo analistas do mercado, o otimismo no início da semana foi reduzido pela falta de definições concretas sobre as possíveis negociações entre Estados Unidos e Irã. O volume total negociado na sessão superou 2,1 bilhões de reais em mais de 2,8 milhões de negócios realizados. Reportagem Juline Pogorzelski.
12: Esta foi mais uma edição do Jornal Fatos do Dia, produção e apresentação Diego Elias. Tenham todos uma ótima sexta-feira, bom fim de semana e até segunda em nossa próxima edição.
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1: David Ancelotti, ex-técnico do Botafogo, chegou a um acordo para assumir o comando do Lille na próxima temporada. A informação foi divulgada por veículos europeus e repercutida pela imprensa brasileira. O italiano, filho de Carlo Ancelotti, deve ser anunciado oficialmente nos próximos dias para substituir Bruno Genesio no clube francês. David teve uma passagem curta pelo Botafogo em 2025, somando 15 vitórias, 10 empates e 8 derrotas em 33 partidas antes de deixar o clube e voltar à comissão técnica da seleção brasileira. Caso a negociação seja confirmada, será a primeira experiência dele como treinador principal no futebol europeu. O Lille terminou o campeonato francês na terceira colocação e garantiu vaga direta na próxima edição da Liga dos Campeões.
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1: O Corinthians está perto de fechar um novo patrocinador para ajudar no financiamento de modalidades além do futebol masculino. A parceria deve direcionar recursos principalmente para o futebol feminino, basquete e futsal do clube, setores que enfrentam dificuldades financeiras nos últimos meses. Internamente, a diretoria vê o acordo como um alívio importante para manter as equipes competitivas e evitar novos cortes. Ainda de acordo, os valores discutidos são considerados acima da média do mercado para esse tipo de patrocínio, o que aumentou o otimismo no Parque São Jorge. Corinthians e empresa parceira ajustam os últimos detalhes antes da assinatura oficial do contrato. O clube busca ampliar receitas em meio à crise financeira e já estudava abrir espaço para patrocinadores específicos em outras modalidades esportivas.
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1: O número 1 do mundo, Jannik Sinner, foi eliminado de forma surpreendente na segunda rodada de Roland Garros. O italiano começou dominando o argentino Juan Manuel Cerúndolo. Venceu os dois primeiros sets e chegou a abrir 5-1 no terceiro, mas passou mal por causa do forte calor em Paris e caiu de rendimento de maneira impressionante. Cerúndolo aproveitou a situação e virou o jogo por 3-2, conquistando a maior vitória da carreira. Durante a partida, Sinner precisou de atendimento médico e demonstrou sinais de tontura, cansaço extremo e dificuldades físicas. Após o duelo, o italiano afirmou que já acordou se sentindo mal, embora tenha evitado culpar apenas o calor pela derrota. A eliminação encerrou uma sequência de 30 vitórias seguidas do tenista e mudou completamente o cenário do torneio, que agora fica mais aberto para nomes como Novak Djokovic e Alexander Zverev.
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Olá, uma ótima tarde para você, querido ouvinte que sintoniza a Rádio Anúncio FM 87,9, a comunicação a serviço da vida. Começa agora mais uma edição do programa Partilhando Palavras e Pensamentos. Hoje, sexta-feira, 29 de maio de 2026, são 13 horas e 37 minutos. Meu muito obrigada a você, querido ouvinte, que me permite adentrar aí no seu lar, você que está aí com seus afazeres ou aí no seu trabalho, no comércio da nossa querida cidade, ou mesmo aí no seu carro, passando pelas ruas, pelas rodovias de São João da Boa Vista, ou acessando nosso site, nosso link, onde quer que você esteja neste momento, que o amor, a paz de Jesus ressuscitado esteja em seu coração. Também o amor de Maria, suas bênçãos, sua proteção, a intercessão de Maria esteja com você, seus familiares, as pessoas que você ama, todas aquelas que fazem parte da sua vida ainda farão, aquelas que te preocupam no dia de hoje, aquelas que te trazem alegrias, enfim, todos que estiverem no seu coração, no seu pensamento, que possam ser alcançados pelo amor de Jesus e pelas bênçãos de Maria. Sempre muito bom estar aqui novamente, começando mais um programa, mais uma tarde, né? Finalizando mais uma semana. Hoje é sexta-feira, final de semana chegou e também o final do mês, né, gente? Essa semana nós concluímos o mês de maio, né? Ele encerra domingo, dia 31. E passou tão rápido, né? E é um mês tão bonito, né? Porque mês de maio é um mês de bênçãos, né? Um mês das mães, de Maria, das noivas. Tanto, então, hoje a gente vai fazer um programa bem mariano, né? A gente vai fazer homenagem aqui à Nossa Senhora no dia de hoje, porque precisamos homenagear a Nossa Senhora, né? Nossa Senhora é essa mãe solidária, né? Que se apresenta em todas as nossas necessidades. Nossa Senhora nos trouxe Jesus e Nossa Senhora nos levará a Ele. Então, essa precisa ser a nossa confiança. Por isso, nós vamos começar agradecendo a Deus, primeiramente pelo dom da vida, pela oportunidade de estarmos juntos mais uma vez, agradecê-lo por tudo aquilo que Ele nos dá, nos faz, tudo que realiza em nossa vida, tudo aquilo que vem providenciando ao longo da nossa história, e pedir a Ele que seja o Senhor do nosso hoje, do nosso agora, que esteja à nossa frente, que conduza os nossos passos e que nos dê sabedoria para viver intensamente todos os momentos da nossa vida, especialmente o dia de hoje. E que Ele não permita que nenhum de nós se perca em nossas preocupações, tribulações, dificuldades que muitas vezes o dia a dia nos apresenta. Por isso, querido ouvinte, eu te convido neste momento a estar alimentando sua fé, sua esperança, sua confiança em Deus, que tudo pode, que tudo realiza para o nosso bem. A Andréia já está aqui, viu, gente? Ela já chegou aqui, nossa parceira, né? Já aqui, deu uma geral aqui na rádio, ajudou, né? Dá uma limpadinha por aqui que estava precisando. Obrigada, viu, Andréia? Sempre pela sua gentileza, pela presença. Muito obrigada. E vamos, então, começar hoje com Álvaro e Daniel. Eu acredito em milagres. Hoje, assistindo, rezando, né? Rosário da madrugada com o Frei Gilson. Hoje ele deu muito testemunhos de milagres, né? Hoje ele falou muito de milagres. E milagres realizados, né? Concretos, assim, com provas concretas, vivenciado no dia de hoje, né? Através da oração do Rosário. Então, eu vou começar com essa música, porque eu acredito em milagres. Você acredita?
a gente precisa acreditar para que ele possa acontecer. E daqui a pouquinho eu volto aqui com muito mais para você. Uma ótima tarde aí a todos e muito obrigada pelo carinho. E um bom trabalho aí para você que está no trabalho. Vamos então com Álvaro e Daniel. Eu acredito em milagres.

queridos ouvintes. São 13 horas e 50 minutos em nossos estúdios. 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Quero mandar um abraço muito especial lá para o meu amigo Cláudio, né? Ele que já deixou seu recadinho aí logo de manhã, né, Cláudio? Muito obrigada aí sempre pelo carinho, pela sua gentileza. Muito obrigada aí pela sua companhia, né? Sempre fiel aqui à nossa Rádio Anúncio. Muito obrigada mesmo, viu? Uma ótima tarde para você, um bom trabalho, um excelente final de semana. Eu vou tocar para você o Frei Gilson, Deixa Deus Sonhar em Ti. E eu quero também mandar um beijo para minha amiga Neucídia, ela que já ligou, já fez a sua participação. Ela está pedindo aí o Padre Reginaldo Manzotti, Ninguém Te Ama Como Eu. E ela está dedicando para mim, para toda a minha família, para toda a sua família, né? Para os seus familiares, para Andréia Tódero, para a Dona Leonor, para o Edilson, para a Dona Sônia, para o Oscar e a Áurea, para o Paulo e a Lourdes e para todas as suas amigas. Como ela diz aí, são muitas, né? Então, para todas as amigas. Obrigada, Neucídia. Um beijão aí para você. Muito obrigada também pelo carinho, pela sua gentileza. Uma ótima tarde para você. Um ótimo final de semana. E eu toco para você aqui na sequência, tá bom? Então vamos de música. Daqui a pouquinho eu volto aqui com muito mais para você.

fazemos parte de um plano de Deus. Por Ele fomos criados e a Ele pertencemos. A Deus devemos entregar nossa vida, entregar nossos sonhos, desejos e projetos. Somos obras de Suas mãos, preciosos aos Seus olhos, e Ele nos amou tanto que enviou o Seu único Filho para nos salvar. Jesus é o caminho que nos leva ao Pai, e através dEle nos colocamos totalmente nas mãos de Deus para fazer a Sua vontade e não a nossa. A Ele devemos nos entregar de corpo e especialmente de alma, pois Ele é a nossa rocha firme, nosso refúgio e nossa paz. Só Jesus pode nos livrar do laço do inimigo e restaurar as nossas vidas. Por Suas chagas fomos curados, por Sua cruz fomos libertados.

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Boa tarde, queridos ouvintes. São 14 horas e 8 minutos em nossos estúdios. 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Quero mandar um abraço lá pro Claudinho, que está aí na sintonia, já deixou seu recadinho também, né, Claudinho? Obrigada aí pelo carinho. Daqui a pouquinho eu toco a música para você. E também quero mandar um abraço lá para minha amiga Sara, que também já ligou aqui, né, Sara? Obrigada. Já mandou um áudio, aliás. Já mandou seu áudio aqui e deixou também aqui parabenizando pelo programa, dizendo que está muito bom aí o programa, eu agradeço. E também hoje ela pede orações aí para suas netinhas, né? Para Isabela e para Júlia. Vou estar colocando aqui em oração, viu, Sara? Muito obrigada aí pelo carinho da sua companhia. Agora vamos aqui com a reflexão do Evangelho do dia de hoje, né? Estamos na 8ª semana do tempo comum. Hoje é sexta-feira. O Evangelho é de São Marcos, capítulo 11, versículos de 11 a 26. Tendo sido aclamado pela multidão, Jesus entrou no templo em Jerusalém e observou tudo. Mas como era tarde, saiu para Betânia com os 12. No dia seguinte, quando saíam de Betânia, Jesus teve fome. De longe, ele viu uma figueira coberta de folhas e foi até lá ver se encontrava algum fruto. Quando chegou perto, encontrou somente folhas, pois não era tempo de figos. Então Jesus disse à figueira: que ninguém mais coma de teus frutos. E os discípulos escutaram o que ele disse. Chegaram a Jerusalém, Jesus entrou no templo e começou a expulsar os que vendiam e os que compravam no templo. Derrubou as mesas dos cambistas e as cadeiras dos vendedores.

de pombas. Ele não deixava ninguém carregar nada através do templo e ensinava o povo dizendo: não está escrito, minha casa será chamada casa de oração para todos os povos. No entanto, vós fizeste dela uma toca de ladrões. Os sumos sacerdotes e os mestres da lei ouviram isso e começaram a procurar uma maneira de matar, mas tinham medo de Jesus, porque a multidão estava maravilhada com o seu com os ensinamentos dele. Ao entardecer, Jesus e os discípulos saíram da cidade. Na manhã seguinte, quando passavam, Jesus e os discípulos viram que a figueira tinha secado até a raiz. Pedro lembrou-se, disse a Jesus: olha, mestre, a figueira que amaldiçoaste secou. Jesus lhe disse: tende fé em Deus. Em verdade vos digo, se alguém disser a essa montanha, levanta-te e atira-te no mar, e não duvidar no seu coração, mas acreditar que isso vai acontecer, assim acontecerá. Por isso vos digo, tudo o que pedirdes na oração, acreditai que vai o receber, e assim será. Quando estiverdes rezando, perdoai tudo o que tiverdes contra alguém, para que o vosso Pai que está nos céus também perdoe os vossos pecados. Palavra da salvação. Glória a vós, Senhor. É um evangelho cheio de muitos pontos a ser refletido, né, gente? A gente vê que Jesus, ele não amaldiçoa. Jesus está dizendo aqui, olha, tendes fé e acredite naquilo que pedirdes. Né? Então a gente precisa ter isso. A gente não pode ter uma fé seca, uma fé superficial. A gente precisa acreditar naquilo que nós pedimos para Deus. Por isso que é muito importante a gente controlar a nossa língua e saber aquilo que a gente fala. Porque às vezes a gente fala coisas que não condiz com aquilo que Deus gostaria. Então a gente precisa ter o discernimento e a sabedoria, até mesmo nas nossas orações. Porque às vezes pedimos para Deus coisas que não são necessárias para a nossa vida. A gente precisa ter a coerência e a responsabilidade diante de Deus. Porque Deus, ele ouve o mais profundo do nosso ser. Às vezes a gente nem pronunciou a palavra, Deus já sabe o que a gente vai falar. Então a gente precisa, Jesus está dizendo aqui, ó, que tudo que pedirdes com fé, ou seja, com responsabilidade, com coerência, Deus te concederá. Então precisa saber o que pede para Deus, né? E às vezes a gente pede coisas que não acrescentam na nossa vida. E às vezes a gente pede também coisas que não vão acontecer, né? Porque Deus sabe o que é melhor para nós. Então a gente precisa sempre nos consultar diante de Deus. Será que isso é da vontade de Deus? Será que isso é bom para a minha vida? Será que isso, né, se realizar na minha vida, vai trazer alguma coisa para me fazer feliz ou não? Então a gente precisa ter sempre essa coerência diante de Deus, né? E Jesus, assim, ele é... aqui diz muitas coisas, né? Diz aí do seu templo, e é verdade, porque o templo é casa de oração. E naquele tempo, eles faziam do templo um lugar de venda, de troca, né? Trocavam-se por moedas altíssimas, exploravam aqueles que menos tinham. Aqueles que menos tinham era o que mais pagava. Então não fazia do templo um lugar de oração, mas um lugar de exploração. Mas o que é mais lindo nesse evangelho é quando Jesus, né, encerra aqui, né, que ele diz que é necessário que a gente perdoe, né? É o perdão que transforma a nossa vida. Então nós precisamos abrir o nosso coração, né? Perdoar tudo e retirar todos os entulhos da alma. Porque falta de perdão, meus caros, ele só faz mal, não é para o outro. Ele faz mal para a gente. É a gente que sente mal.
Né? Então, quando a gente tem alguma coisa no nosso coração que fica lá nos magoando, nos machucando, é coisa que vai acrescentando na nossa vida e vai destruindo a nós mesmos. Então, a gente precisa sempre ter esse coração aberto. Jesus está dizendo aqui que é necessário que a gente perdoe, tire do nosso coração aquilo que nos atrapalha, aquilo que não nos acrescenta e muitas vezes aquilo que rouba a nossa paz. Né? Não perdoar os irmãos, cultivar as inimizades, é acumular entulhos. Olha o que diz aqui. É acumular sujeira sobre si mesmo. Por isso, hoje, escutemos a ordem de Jesus, aquilo que ele nos fala. Se você tem algo contra o seu irmão, perdoe esse alguém. Mas antes, perdoe tudo o que tiver contra esse alguém. Não só o que fizerem, mas o que você sente. Parece difícil, né? Parece difícil isso daqui. Mas não impossível, né? Não impossível. Para Deus, nada é impossível. Então, sabe o que a gente precisa fazer? Quando a gente tem muita dificuldade, né? Nessa questão, a gente precisa pedir a misericórdia de Deus. Estar diante dessa misericórdia de Deus. Eu digo sempre que quando eu tenho alguma dificuldade na minha vida, que eu acho que aquilo está me atrapalhando, que não está me ajudando no meu crescimento espiritual, eu digo e procuro fazer. Eu olho para a cruz. Né? Porque na cruz não tem forma maior da gente ver o amor de Deus por nós. E o quanto é misericordioso o perdão. Porque ele morreu para nos perdoar, para nos resgatar de todos os nossos pecados. Né? Porque se não fosse assim, a gente não teria direito de entrar novamente no céu e de estar na presença de Deus. Então a gente poderia ficar aqui falando muito desse evangelho, né? Mas que o Senhor nos ajude, que Ele coloque no nosso coração, na nossa alma, na nossa mente, essa vontade de nos libertar de tudo aquilo que nos atrapalha, de tudo aquilo que nos afasta da presença de Deus, né? Porque Deus, ele é misericordioso, Deus é bom, Deus, ele nos perdoa inúmeras vezes. E aí, quem somos nós para não perdoar aquele que nos magoa, que nos machuca, né? Então vamos pedir isso para Jesus, essa misericórdia, que ele nos ajude a vencer aquilo que nós temos dificuldade. Vamos aqui na sequência. 14 horas e 18 minutos. Vamos ouvir aqui Maria da Minha Infância. Hoje, né, não tocamos nenhuma de Maria. E daqui a pouquinho eu volto aqui que eu vou atender o Claudinho. Tá, Claudinho? Daqui a pouquinho.

Ouvintes, 14 horas e 24 minutos. 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Quero mandar um beijão para minha amiga Rita. Rita, um beijo para você, viu, minha amiga? Continuo ouvindo aqui o seu áudio, nós já conversamos aí de manhã e eu sempre digo isso para você, você é uma pessoa de fé, você é guerreira, né? Então, a fé, ela pode mover montanhas. A gente tem que acreditar nisso, né? E acreditar, assim, que tudo na vida tem o tempo de Deus. E a gente tem que fazer a nossa parte, né? Deus, ele já fez a sua parte. Mas a nossa é nossa. Nós precisamos fazer, né? Então, tudo no tempo de Deus. E eu tenho certeza que Deus, assim, sempre coloca anjos, né? Para nos indicar a direção, o caminho e aquilo que é o melhor para a gente. Então, tenha certeza que você já está no caminho certo. Um beijão aí para você, minha amiga. Uma ótima tarde, um ótimo final de semana para você. E também quero mandar um abraço pro Claudinho, ele que deixou seu áudio aí também, seu recadinho. Obrigada aí pelo carinho, pela sua gentileza. Andréia também está aqui agradecendo o abraço. Uma ótima tarde para você, um ótimo final de semana. Ele pediu Nossa Senhora com Roberto Carlos, mas o Roberto Carlos não faz parte da nossa pasta. Nós estamos trabalhando na pasta religiosa. Então eu vou tocar para você a Antônio Maria, tá? Padre Antônio Maria, Nossa Senhora. Então vamos de música. Daqui a pouquinho eu volto aqui com muito mais para você. Música.

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Boa tarde, queridos ouvintes. São 14 horas e 37 minutos em nossos estúdios. 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Beijão aí, Rita, minha amiga. Tava aqui terminando de ouvir aí o seu áudio. E é isso, amiga. É a fé. A fé, ela é capaz de transformar qualquer coisa, né? Então, acredite sempre. E também é importante isso, né? A ajuda de um bom profissional, a nossa parte, né? Fazendo o estímulo. E no final das contas, a gente acredita que tudo pode ser transformado. É isso que importa. Viu, minha amiga? Conta sempre aí com as minhas orações. Tenha certeza que Deus sempre está no comando de todas as coisas, né? E a gente precisa confiar nisso. E vamos aqui, como eu disse, né? Fazer aqui a nossa homenagem hoje à Nossa Senhora. A mensagem aqui voltada à Nossa Senhora. Maria a cada momento. Maria caminha conosco em cada etapa, em cada passagem, em toda a nossa Páscoa. Maria é a mulher de todo o tempo e de cada momento. Na infância, a mãe que cuida. E na hora da morte, é a consoladora. No advento, nos ensina a esperar e seguir apressadamente ao socorro de quem precisa. No Natal, é a mãe do Senhor, que tudo guardava no aconchego do afeto. Em nossa penitência, é a que aponta o Cristo e que pede por cada um de nós. Na ressurreição, a mulher exultante, na vida de tudo que vence. Em Pentecoste, o exemplo de perseverança e oração. É a doce companhia

Desculpem, viu, caros ouvintes, precisei aqui sair um pouquinho, né, fechar o microfone, porque passa um carro de som aqui que tá impossível. Mas já foi. Na ressurreição, a mulher exultante. A vida que tudo vence. Em Pentecoste, o exemplo de perseverante em oração. É a doce companhia das comunidades. Nas alegrias e dores está perto de nós. Maria que cada momento ensina a abraçarmos cada instante e ver na nossa história que Deus nela atua. É isso, né, meus caros? Sempre essa Nossa Senhora presente, assim como na vida do próprio Jesus, né? Nossa Senhora esteve presente desde o seu nascimento até culminar na cruz. E depois na ressurreição, em Pentecostes. E depois caminha com os discípulos até o dia que ela volta para o Pai. E ela continua aqui presente na nossa vida, né? Então, Nossa Senhora é essa que merece todo o nosso carinho. É, a gente adora a Deus, porque só Deus deve ser adorado. Mas Nossa Senhora é aquela que merece o nosso olhar de carinho, né? Aquele olhar de filho, porque ela é nos dada como mãe. O próprio Jesus nos deu, né? Eis aí tua mãe, né? Disse ao discípulo e disse a ela, mulher, eis aí teu filho, né? Porque todos nós passamos a ser seu filho. Então, caminhe com Nossa Senhora, né? Deixe Nossa Senhora caminhar com você. Entregue para ela todas as suas preocupações. E tenha certeza que Nossa Senhora ouve. E que Nossa Senhora leva tudo na presença do Senhor. Então, vamos confiar cada dia mais nessa presença de Nossa Senhora. E pedir a ela, né? Que esteja cuidando daquilo que a gente não consegue, que ela possa chegar lá onde a gente não pode, né? E que ela possa transformar a água em vinho, né? Pedir ao seu filho para que transforme a água em vinho, assim como fez nas bodas de Caná. E esse transformar a água em vinho é transformar a nossa vida, a nossa realidade, né? O momento presente em um futuro de paz, né? Porque as tribulações existem. Mas a paz tem que estar dentro de nós, né? Tem que estar no nosso coração. E vamos aqui com o Padre Marcelo e o Padre Adriano Zandonar, colo de mãe.

Boa tarde, queridos ouvintes. São 14 horas e 50 minutos em nossos estúdios. 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Quero mandar um abraço muito especial lá para o meu amigo Cláudio, né? O Cláudio que deixou seu recadinho aqui de novo, dizendo assim: boa tarde, Ana, obrigada pela música, parabéns pelo evangelho, muito bom trabalhar ouvindo você. Um abraço para vocês, que bom que André está com você. É, isso aí é bom quando ela vem, viu, Cláudia? Ela tá aqui aprendendo, né? Falei para ela, aproveita que você tá aqui, vai aprendendo. Porque é importante, né? Às vezes uma hora eu não posso vir, ela sabe, ela vem, ela pode fazer, né? E mesmo me ajudar, né? Então, ela tá sempre aqui procurando, né, André? Se esforçando. É como eu disse, não é fácil, parece fácil, mas não é. Né? Porque tem muitos detalhes e esses detalhes a gente não pode se perder, porque se perder aí a gente, né? Então é devagar, né? Mas uma hora eu tenho certeza que ela vai estar pronta para vir até fazer um programa para ela própria, né? Um abraço, Cláudio, obrigada aí sempre pelo incentivo, viu? Um beijo lá para minha amiga Rita. Ela que já mandou aqui, olha, até a foto, dizendo um vídeo, dizendo: estou esperando o terço começar. Obrigada por tudo, minha amiga. Beijos. Beijo para você também, Rita. E um abraço lá para o Claudinho também, né, Claudinho? É, ele deixou aqui um texto bem, um pouco longo, né? Mas não consigo, acho que, ler tudo agora, viu? Vou pedir para minha amiga Andréia ler aqui para mim, que daqui a pouquinho tem que rezar o terço. Mas um abraço para você aí também. Obrigada aí sempre pelo seu carinho, tá bom? E vamos aqui com o Padre Fábio, o menino e sua mãe no colo. E daqui a pouquinho a gente tem o Terço da Misericórdia. Daqui a pouquinho.

Descansa no meu colo a tua cabeça de mulher. Deixa que eu seja o teu pai, ainda que por um instante. Vivamos o parto às avessas. Eu que sou teu filho, por ora, quero ser o teu pai. Só para ter o prazer de te ver menina, tão cheia de sonhos. Só para puxar os teus cabelos e neles colocar laços bordados de alegrias. Cores de tempos antigos, distantes, quando nem imaginavas que eu seria o teu filho. Vem aqui, fica quietinha. Permita que eu cuide de tuas coisas, de teu guarda-roupa tão cheio de desordens. Não importa, o remédio eu te trarei, o teu alimento eu plantarei e ajeitarei o teu travesseiro de um jeito que gostes. Só para descobrir a alegria de reverter os poderes do tempo e poder inverter a ordem dos fatos. Só para ter a graça de te chamar de minha filha, minha menina, minha mãe que é minha aninha. Só para ter a graça de evitar os teus choros futuros, tuas dores constantes, teus medos tão delicados. Medo de me perder, de que eu morra antes da hora e de que não estejas por perto no momento em que eu precisar de tua mão. Como no passado, quando me conduzias contigo e como se fôssemos um só. Um nó de gente amarrado e costurado no amor que sobrava do teu peito, que Deus esqueceu no mundo e que eu vi de perto, refletindo nos seus olhos, quando a vida nos apresentava motivos para perder a esperança. Ó minha mãe, que saudade eu sinto de nós dois juntos.

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8:03, hora da Divina Misericórdia, hora de nos colocarmos na presença de Jesus. Jesus manso e humilde de coração, fazei o nosso coração semelhante ao vosso. Neste momento, querido ouvinte, que você possa aquietar um pouquinho o seu coração, o seu pensamento e se colocar na presença do Senhor. Ele que já se encontra presente em nosso meio, porque Ele mesmo nos ensina que onde dois ou mais estiver reunidos em seu nome, ali Ele estará. Então acredite que você não está sozinho. Independente de onde você esteja, o que está fazendo, Jesus já está do seu lado, com suas mãos chagadas e ressuscitadas, para receber o seu pedido, a sua oração, o seu agradecimento. Deposite com muita fé, com muita confiança nas mãos de Jesus a sua necessidade para o dia de hoje. Não deixe que seus problemas, seus medos, suas inseguranças sejam maiores que a misericórdia do Senhor. Acredite que você tem um Deus que te ama, um Deus que tudo vê, sabe, conhece, um Deus que pode mudar, transformar, restaurar as nossas vidas, mas para isso é necessário acreditar. Jesus diz que é feliz aquele que crê. E ser feliz não é não ter problemas, preocupações. Ser feliz é acreditar que temos um Deus acima de todas as coisas e que nos momentos difíceis nós podemos nos recorrer a Ele, pedindo força, fé, coragem, perseverança para não desanimar jamais. Agradeça sempre, especialmente pelo dom da vida, pelo dia de hoje. Agradeça pelo esposo, a esposa, os filhos, amigos, os familiares. Agradeça a saúde, a paz, o pão de cada dia, o trabalho. Agradeça o Senhor por esse dia lindo que Ele preparou com muito carinho para todos nós. E diga muito obrigada, Senhor, por tudo que o Senhor nos dá, nos faz, por tudo que realiza em nossa vida, mesmo diante das nossas misérias. Te pedimos perdão, porque sabemos que somos pequenos, falhos, limitados, omissos. Mas no dia de hoje pedimos a sua graça para vencermos a nós mesmos, para sermos melhores do que fomos ontem. Pai nosso, que estais no céu, santificado seja vosso nome. Venha a nós o vosso reino, seja feita a vossa vontade, assim na terra como no céu. O pão nosso de cada dia nos dai hoje. Perdoai as nossas ofensas, assim como nós perdoamos a quem nos tem ofendido. E não nos deixeis cair em tentação, mas livrai-nos do mal. Amém. Ave Maria, cheia de graça,

0: Cristo Senhor, que foi concebido pelo poder do Espírito Santo, nasceu da Virgem Maria, padeceu sobre Pôncio Pilatos, foi crucificado, morto e sepultado, desceu à mansão dos mortos, ressuscitou ao terceiro dia, subiu aos céus, está sentado à direita de Deus Pai Todo-Poderoso, donde há de vir julgar os vivos e os mortos. Creio no Espírito Santo, na Santa Igreja Católica, na comunhão dos santos, na remissão dos pecados, na ressurreição da carne, na vida eterna. Amém. Primeiro mistério, Senhor, eu peço a cura para o planeta Terra, o fim da guerra, por toda a Igreja, pelo Papa Leão, por todo o clero, pela nossa diocese de São João da Boa Vista, pelo nosso bispo Eugênio, por todas as vocações sacerdotais e religiosas, por todos os nossos governantes. Peço paz, Senhor, para o nosso país e a paz mundial. Eterno Pai, eu vos ofereço o corpo, sangue, a alma e a divindade de vosso diletíssimo Filho, nosso Senhor Jesus Cristo, em expiação dos nossos pecados e dos pecados do mundo inteiro. Pela sua dolorosa paixão,
1: tende misericórdia de nós e do mundo inteiro.
0: Pela sua dolorosa paixão,
1: tende misericórdia de nós e do mundo inteiro.
0: Pela sua dolorosa paixão,
1: tende misericórdia de nós e do mundo inteiro.
0: Pela sua dolorosa paixão,
1: tende misericórdia de nós e do mundo inteiro.
0: Pela sua dolorosa paixão,
1: tende misericórdia de nós e do mundo inteiro.
0: Pela sua dolorosa paixão,
1: tende misericórdia de nós e do mundo inteiro.
0: Pela sua dolorosa paixão,
1: tende misericórdia de nós e do mundo inteiro.
0: Pela sua dolorosa paixão,
1: tende misericórdia de nós e do mundo inteiro.
0: Pela sua dolorosa paixão,
1: tende misericórdia de nós e do mundo inteiro.
0: Pela sua dolorosa paixão,
1: tende misericórdia de nós e do mundo inteiro.
0: Pela sua dolorosa paixão,
1: tende misericórdia de nós e do mundo inteiro.
0: Segundo mistério, eu peço conversão para todos os pecadores, por todos os idosos, pelos jovens, pelos adolescentes, pelas crianças do mundo inteiro. Hoje peço pela Isabela, pela Júlia, pela Luísa, pelo Zé Ricardo, pelo Lucas, também peço pelo Murilo, pela Cecília. Peço também por todas as gestantes, todas as crianças que estão sendo geradas. Peço também por todos os meus afilhados, especialmente o Vitor, por todas as famílias, aquelas que rezam conosco neste momento, aquelas que pedem as nossas orações. Eu peço pela Rita, toda a sua família. Peço pela Maria, sua família, para a Sara, toda a família, para a Neucídia, sua família. Peço pela Ana Carolina, que precisa das nossas orações. Peço pela minha família, pela família dos meus irmãos. Peço também pela família dos meus amigos. Peço também por todos os enfermos, aqueles que estão hospitalizados, acamados, que vão passar por uma cirurgia ou estão se recuperando de uma cirurgia, que estão em tratamentos de oncologia, de hemodiálise, que estão em depressão, com crise de ansiedade. Peço pelo Paulo, pela Luzia, peço pela Andréia, pelo seu Sebastião, peço pelo Frank, pelo Ari e por todos que necessitam de uma oração. Eterno Pai, eu vos ofereço o corpo, sangue, a alma e a divindade de vosso diletíssimo Filho, nosso Senhor Jesus Cristo, em expiação dos nossos pecados e do mundo inteiro. pela sua dolorosa paixão.
1: Tende misericórdia de nós e do mundo inteiro.
0: Pela sua dolorosa paixão.
1: Tende misericórdia de nós e do mundo inteiro.
0: Pela sua dolorosa paixão.
1: Tende misericórdia de nós e do mundo inteiro.
0: Pela sua dolorosa paixão.
1: Tende misericórdia de nós e do mundo inteiro.
0: Pela sua dolorosa paixão.
1: Tende misericórdia de nós e do mundo inteiro.
0: Pela sua dolorosa paixão.

0: Tem de misericórdia de nós e do mundo inteiro.
1: Pela sua dolorosa paixão.
0: Tem de misericórdia de nós e do mundo inteiro.
1: Pela sua dolorosa paixão.
0: Tem de misericórdia de nós e do mundo inteiro.
1: Pela sua dolorosa paixão.
0: Tem de misericórdia de nós e do mundo inteiro.
1: Pela sua dolorosa paixão.
0: Tem de misericórdia de nós e do mundo inteiro.
1: Terceiro mistério, eu peço pelos pobres, pelos dependentes químicos, pelos encarcerados, pelos desempregados, por todos que estão no trabalho, que rezam conosco neste momento, que estão com dificuldades no trabalho, em busca de um trabalho, por todas as nossas necessidades, sejam materiais, espirituais, temporais, emocionais, psíquicas, e por todos aqueles que pedem as nossas orações. Eterno Pai, eu vos ofereço o corpo, sangue, a alma e a divindade de vosso diletíssimo Filho, nosso Senhor Jesus Cristo, em expiação dos nossos pecados e do pecado do mundo inteiro, pela sua dolorosa paixão.
0: Tende misericórdia de nós e do mundo inteiro.
1: Pela sua dolorosa paixão.
0: Tende misericórdia de nós e do mundo inteiro.
1: Pela sua dolorosa paixão.
0: Tende misericórdia de nós e do mundo inteiro.
1: Pela sua dolorosa paixão.
0: Tende misericórdia de nós e do mundo inteiro.
1: Pela sua dolorosa paixão.
0: Tende misericórdia de nós e do mundo inteiro.
1: Pela sua dolorosa paixão.
0: Tende misericórdia de nós e do mundo inteiro.
1: Pela sua dolorosa paixão.
0: Tende misericórdia de nós e do mundo inteiro.
1: Pela sua dolorosa paixão.
0: Tende misericórdia de nós e do mundo inteiro.
1: Pela sua dolorosa paixão.
0: Tende misericórdia de nós e do mundo inteiro.
1: Pela sua dolorosa paixão.
0: Tende misericórdia de nós e do mundo inteiro.
1: Quarto mistério, eu peço por todos os aniversariantes do dia de hoje. Hoje o Nelsinho, né? Nelsinho da Suelene, completa mais um ano de vida. Que Jesus seja o seu maior, o seu melhor presente. Por todos os voluntários da Rádio Anúncio e seus familiares, pelos nossos amigos, vizinhos, todos os profissionais de saúde, aqueles que trabalham nos hospitais, médicos, enfermeiros, cuidadores, pelos cientistas, pelos pesquisadores, pelos professores, pelos educadores e por todos que estão afastados da igreja. Eterno Pai, eu vos ofereço o corpo, sangue, a alma e a divindade de vosso diletíssimo Filho, nosso Senhor Jesus Cristo, em expiação dos nossos pecados e do mundo inteiro. Pela sua dolorosa paixão.
0: Tende misericórdia de nós e do mundo inteiro.
1: Pela sua dolorosa paixão.
0: Tende misericórdia de nós e do mundo inteiro.
1: Pela sua dolorosa paixão.
0: Tende misericórdia de nós e do mundo inteiro.
1: Pela sua dolorosa paixão.
0: Tende misericórdia de nós e do mundo inteiro.
1: Pela sua dolorosa paixão.
0: Tende misericórdia de nós e do mundo inteiro.
1: Pela sua dolorosa paixão.
0: Tende misericórdia de nós e do mundo inteiro.
1: Pela sua dolorosa paixão.
0: Tende misericórdia de nós e do mundo inteiro.
1: Pela sua dolorosa paixão.
0: Tende misericórdia de nós e do mundo inteiro.
1: Pela sua dolorosa paixão.
0: Tende misericórdia de nós e do mundo inteiro.
1: Pela sua dolorosa paixão.
0: Tende misericórdia de nós e do mundo inteiro.
1: Quinto e último mistério, por todos os que sofrem, que choram, por aqueles que perderam seus entes queridos, peço pelo esposo da Andréia, né, que hoje faleceu sua tia, por todos os seus familiares, peço por todas as almas do purgatório, por todos os agonizantes desse dia, dessa hora, por todos os marginalizados e excluídos da nossa sociedade e por todos aqueles que não têm quem rezem por eles. Eterno Pai, eu vos ofereço o corpo, sangue, a alma e a divindade de vosso diletíssimo Filho, nosso Senhor Jesus Cristo, em expiação dos nossos pecados e dos pecados do mundo inteiro, pela sua dolorosa paixão.
0: Tende misericórdia de nós e do mundo inteiro.
1: Pela sua dolorosa paixão.
0: Tende misericórdia de nós e do mundo inteiro.
1: Pela sua dolorosa paixão.
0: Tende misericórdia de nós e do mundo inteiro.
1: Pela sua dolorosa paixão.
0: Tende misericórdia de nós e do mundo inteiro.
1: Pela sua dolorosa paixão.
0: Tende misericórdia de nós e do mundo inteiro.
1: Pela sua dolorosa paixão.
0: Tende misericórdia de nós e do mundo inteiro.
1: Pela sua dolorosa paixão.
0: Tende misericórdia de nós e do mundo inteiro.
1: Pela sua dolorosa paixão.
0: Tende misericórdia de nós e do mundo inteiro.
1: Pela sua dolorosa paixão.
0: Tende misericórdia de nós e do mundo inteiro.
1: Pela sua dolorosa paixão.
0: Tende misericórdia de nós e do mundo inteiro.
1: Deus santo, Deus forte, Deus imortal,
0: tende piedade de nós e do mundo inteiro.
1: Deus santo, Deus forte, Deus imortal,
0: tende piedade de nós e do mundo inteiro.
1: Deus santo, Deus forte, Deus imortal,
0: tende piedade de nós e do mundo inteiro.
1: Jesus misericordioso, eu confio em vós.

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Hoje vamos encerrar aqui com a Celina Borges, Maria o Anjo e também Padre Reginaldo Manzotti, Se Eu Quiser Falar com Deus. Mas vamos aqui à nossa última mensagem dessa tarde, né? Falando de Maria, né? Encerrando aqui o mês de maio, esse mês maravilhoso que é mês de Nossa Senhora, que é mês das mães, mês das noivas, né? Que delícia comemorar tudo isso. E ter essa certeza mesmo que temos uma mãe que cuida de nós. Confia-me a ti. Maria, eu me confio a ti. Tu sabes que eu te amo. Conheces as minhas fraquezas e fragilidades. Sabes que mesmo crendo no meu desprendimento, mesmo desejando querer apenas o amor do Senhor, lamento-me como uma águia ferida quando me sinto privada de alguma coisa que para mim considero altamente importante. Eu te suplico, mãe, de interceder para Jesus que me guie com a sua força na saída do Egito, em direção à conquista da terra de Canaã. Ó Maria, ajuda-me a olhar para dentro de mim, para mim, com aquele olhar de verdade, de liberdade, de simplicidade, que me põe no reto caminho da cruz e da ressurreição. Aquele caminho que tu percorreste com fé, na alegria. Amém. Nossa Senhora, rogai por nós. Intercedei a Jesus por todos nós. Nossa Senhora suplica, né? Ela é aquela que sempre que a gente vê as aparições de Nossa Senhora, ela sempre pede para que a gente ore. É a oração que pode libertar o mundo de toda a opressão. Então, ore, mas ore muito, ore com fé, com convicção, porque a oração tem um poder imensurável. A oração, ela rasga o céu. E ela chega no coração de Deus. Então, ore muito. E às vezes a gente fala, nossa, eu rezo muito. Não, continue a rezar. Porque a oração tem esse poder transformador. O amor transforma o mundo. E a oração é aquela que resgata almas. É aquela que nos leva a Deus. 15 horas e 21 minutos e eu vou ficando por aqui, chegando a mais um final de programa, partilhando palavras e pensamentos. Hoje, sexta-feira, 29 de maio de 2026. Agradeço aqui a participação do meu amigo Cláudio, do Claudinho, da Neucídia, da Sara, da Rita. Agradeço aqui minha amiga Andréia, né, pela presença, pelo carinho, por rezar com a gente aqui. Gostoso, né? Ter a Andréia aqui também. Sempre estava aqui do lado ouvindo. Olha que coisa boa. Agora ela já está participando, né? E é isso que eu falei para ela. A oração nunca é demais, minha amiga. A gente precisa orar sempre, né? Então, muito obrigada aqui pela presença, pelo carinho, pela oração. E a você, querido ouvinte, que esteve aí na minha companhia, você que acessou nosso site, nosso link, muito obrigada aí pelo seu carinho, pela sua companhia. Uma ótima tarde, um excelente final de semana. Fiquem com Deus, com as bênçãos de Nossa Senhora. E eu volto segunda-feira. Andréia, se tiver disponibilidade, diz que vai estar aqui também, a partir das 13h30, se Deus assim nos permitir. Um beijo para todos, fiquem com Deus, com Nossa Senhora, nossa estrela guia, e até lá, se Deus assim nos permitir.

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1: Encerrando a semana, esta sexta-feira, 29 de maio, a cidade de São João da Boa Vista amanhece com temperatura bem baixa, viu? Mínima de 9 graus, mas o tempo vai abrindo ao longo do dia. A máxima não passa dos 23 graus, então o frio de outono continua presente. O céu tem momentos de abertura de sol, especialmente no período da tarde. A umidade do ar segue adequada e os ventos estão moderados. Uma sexta de outono fria, mas com boas chances de apreciar um sol de tarde. Eu sou Kleber Salles aqui na Anúncio FM, hein? Grande abraço para você e até a nossa próxima semana.
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3: Expresso de Notícias no ar. É você bem informado de hora em hora. Hoje é sexta-feira, dia 29 de maio, ano 2026. Por aqui, Diego Soares. Ótimo final de semana e vamos às informações. O governo arrecada 21,8 bilhões de reais com royalties de petróleo. Resultado de abril avançou 9,8% com a ajuda do preço internacional do barril, mas precatórios antecipados pesam no ano. Revogar taxa das blusinhas é acerto para 66%, diz pesquisa. Medida era vista como o maior erro de Lula em março. Farmácia Popular e isenção de imposto de renda lideram a avaliação positiva. Michele aciona o STF contra Janones por ligá-la ao caso Master. Deputado postou vídeo nas redes sociais no qual sugeria que ex-primeira-dama estaria relacionada com as suspeitas de fraudes financeiras. Protagonista, Casemiro se irrita com perguntas sobre Neymar. Volante foi questionado inúmeras vezes sobre o camisa 10, sobretudo após a confirmação de que o atacante do Santos deve perder a estreia na Copa. Este foi o nosso Expresso de Notícias. Comigo, Diego Soares. Nós voltamos a qualquer momento com mais informações para você. Uma ótima sexta-feira, bom fim de semana e até a próxima.
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9: A oração é o combustível da fé. É o caminho para a intimidade com Deus e liga nosso pensar às coisas que são do alto. Quem verdadeiramente ama, reza. E quem verdadeiramente reza, ama. Rezar é derramar-se na presença de Deus. Colocar-se numa atitude de criatura buscando o Criador. Rezar é buscar a força e a coragem para enfrentar todos os conflitos. É deparar com a verdade que liberta e aumenta a fé, capaz de remover montanhas. Nenhuma oração se perde ou passa despercebida aos ouvidos de Deus ficando sem resposta. Devemos rezar sempre, superando todos os obstáculos por meio da humildade, da confiança e da perseverança.

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3: 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Olá, estamos de volta em mais uma edição do nosso painel, edição desta sexta, 29 de maio. Eu sou o Diego Elias, vamos trazer para você as principais informações dos últimos dias e, claro, as boas canções do nosso horário também. Confira as manchetes. Meio ambiente, geleira do apocalipse está perto de quebrar, indicam estudos. Economia, brinquedos, estrela pede recuperação judicial. Agronegócio, mirtilo conquista o brasileiro com sabor doce e benefícios à saúde. Tecnologia, dinossauros e seres humanos viveram juntos. Quadro renascentista levanta teorias na internet. Novidades automotivas, Google anuncia maior atualização do Android Auto em 10 anos. Ciências e saúde, maioria das pessoas com doença celíaca não tem diagnóstico e a enfermidade pode surgir em qualquer faixa etária. Você vai conferir todas estas informações aqui em nossa programação. O painel desta sexta, dia 29, começou.

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1: A geleira Tuaites, na Antártida Ocidental, conhecida como geleira do apocalipse, apresenta sinais de instabilidade acelerada que preocupam a comunidade científica. Imagens de satélite indicam fraturas profundas na plataforma de gelo flutuante, que atua como barreira natural para o fluxo de gelo continental. Com o enfraquecimento dessa estrutura, o movimento do gelo em direção ao oceano aumentou cerca de 33% desde 2020, elevando o risco de um colapso que poderia contribuir para uma subida de até 3,3 metros no nível do mar a longo prazo. O alerta foi reforçado pelo colapso recente da geleira Hectoria, que perdeu 25 quilômetros de extensão em pouco mais de um ano, demonstrando como o aquecimento dos oceanos e da atmosfera está comprometendo a integridade das camadas de gelo polares.
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0: Esta foi a primeira sequência musical do painel MPB desta sexta, fechando com Roberta Campos e Vitor Clay. Fique na minha vida.
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0: Nina Fernandes, Desgruda.

0: economia.
1: O Grupo Estrela, ícone da indústria de brinquedos brasileira fundada em 1937, solicitou recuperação judicial, visando reorganizar suas dívidas e assegurar a continuidade de suas operações. A medida abrange 8 empresas do grupo, incluindo a manufatura de brinquedos Estrela, e ocorre em um cenário de desafios econômicos significativos, como as altas taxas de juros e a dificuldade de acesso ao crédito. Além disso, a empresa enfrenta mudança nos hábitos de consumo das novas gerações, que tem priorizado o entretenimento digital e jogos online em detrimento dos brinquedos físicos tradicionais. A marca, responsável por sucessos históricos como Banco Imobiliário, Gênios e Autorama, também lida com uma disputa judicial de longa data com a Hasbro por royalties. Com o processo de recuperação, a Estrela manterá sua administração atual enquanto negocia um plano de reestruturação financeira com seus credores, buscando preservar os seus empregos e a importância de seu legado no mercado infantil.
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0: Este foi Gabriel Elias e Braulio Bessa, Óleo de Girassol. Olho de Girassol. Antes, Mário Lúcio e Djavan, Hino à Gratidão.
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7: Expresso de Notícias no ar. É você bem informado de hora em hora. Hoje é sexta-feira, dia 29 de maio, ano 2026. Por aqui, Diego Soares. Ótimo final de semana e vamos às informações. STF decide que shoppings devem garantir espaço para amamentação. Prazo para adaptação dos centros comerciais será de até um ano. Nova fase da operação mira PCC em empresas do setor de combustíveis. Ministério Público de São Paulo e Receita realizam a segunda fase da operação Carbono Oculto. Setores de comércio e serviços já sentem benefícios da Copa do Mundo. O torneio gera mais consumo, empregos temporários e também oportunidades. Mais de 50 mil empresas participam do Dia Livre de Impostos. Mobilização reuniu vários setores da iniciativa privada. Em São Paulo, povos e comunidades lançam aliança em defesa da Mata Atlântica. O movimento marca a primeira articulação e reúne 7 fóruns regionais. Começou a primeira etapa do Censo Escolar 2026. Escolas têm até o dia 31 de julho para enviar informações ao MEC. Esse foi o nosso Expresso de Notícias. Comigo, Diego Soares. Nós voltamos a qualquer momento com mais informações para você. Uma ótima sexta-feira, bom fim de semana e até a próxima.
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0: Ouça agora, Kid Abelha, mudança de comportamento.

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1: O mirtilo, também conhecido como blueberry, vem revolucionando a fruticultura brasileira e conquistando o público com seus benefícios à saúde. Trazido ao Brasil na década de 80 pela Embrapa, o cultivo se adaptou bem às regiões sul e sudeste em altitudes acima de 1000 metros, com colheita de outubro a janeiro. Considerado fruto da longevidade, o mirtilo rico em antocianinas, compostos com alto poder antioxidante e anti-inflamatório. Especialistas da Associação Brasileira de Nutrologia destacam que o consumo regular da fruta melhora a saúde cardiovascular ao estimular a vasodilatação, retarda o declínio cognitivo e auxilia no controle do diabetes devido à alta concentração de fibras. Com apenas 84 calorias a cada 100 gramas, a inclusão de pequenas porções de mirtilo na dieta também favorece a saciedade e a flora intestinal.
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0: Nós ouvimos Silva, Eu Sempre Quis, antes Flávio Venturini, Pensando em Você.
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0: Ouça agora a Rai, Meu Bem Te Vi.

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1: Dinossauros e seres humanos viveram juntos? Quadro renascentista levanta teorias na internet. Uma publicação nas redes sociais viralizou ao afirmar que a pintura O Suicídio de Saul, de 1562, mostraria dinossauros séculos antes de sua descoberta pela ciência. A obra, atribuída ao pintor renascentista Peter Bruegel, retrata uma cena bíblica envolvendo o rei Saul e os filisteus. Especialistas apontam que as figuras interpretadas como dinossauros provavelmente representam camelos, citados no contexto da narrativa bíblica. Segundo análises, a aparência incomum dos animais seria resultado da dificuldade dos artistas da época em retratar criaturas exóticas que nunca tinham visto pessoalmente.
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0: Nós ouvimos Lobão Chorando no Campo, antes Rita Lee, Cor de Rosa Choque.
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0: Léo Mídia, Olimpo ou Razão?

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3: Léo Mídia, Olimpo ou Razão?

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7: Expresso de Notícias no ar, é você bem informado de hora em hora. Hoje é sexta-feira, dia 29 de maio, ano 2026. Por aqui, Diego Soares. Ótimo final de semana e vamos às informações. Argentino é preso após mensagens racistas contra criança. Homem de 63 anos teria fotografado menino de 7 anos durante passeio de Maria Fumaça em Minas Gerais e enviado mensagens falando em levar escravo. Ministério Público apreende 2 toneladas de produtos vencidos no Rio Grande do Sul. A ação do Ministério Público resultou na apreensão de insumos irregulares em Braga. O mercado foi interditado. Queijo artesanal em São Paulo cresce 490%. Rotas do Queijo e Capacitação ampliam o mercado e fortalecem identidade regional. Motorista de aplicativo é sequestrado e mantido em cativeiro. Vítima foi rendida durante uma corrida em Sumaré, São Paulo. Teve a família ameaçada por criminosos e foi localizada pela Polícia Militar após rastreamento do aparelho celular. Este foi o nosso Expresso de Notícias. Comigo, Diego Soares. Nós voltamos a qualquer momento com mais informações para você. Uma ótima sexta-feira, bom fim de semana e até a próxima.
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Em nome do Pai, do Filho e do Espírito Santo. Amém. Divino Jesus, eu vos ofereço este texto que vou rezar, contemplando os mistérios de nossa redenção. Concedei-me pela intercessão de Maria Santíssima, a quem me dirijo, as virtudes necessárias para bem rezá-lo e a graça de ganhar as indulgências anexas a esta devoção. Creio em Deus Pai Todo-Poderoso, Criador do céu e da terra, e em Jesus Cristo, seu único Filho, nosso Senhor, que foi concebido pelo poder do Espírito Santo, nasceu da Virgem Maria, padeceu sob Pôncio Pilatos, foi crucificado, morto e sepultado, desceu à mansão dos mortos, ressuscitou ao terceiro dia, subiu aos céus, está sentado à direita de Deus Pai Todo-Poderoso, de onde há de vir a julgar os vivos e os mortos. Creio no Espírito Santo, na Santa Igreja Católica, na comunhão dos santos, na remissão dos pecados, na ressurreição da carne, na vida eterna. Amém. Pai nosso que estais no céu, santificado seja o vosso nome. Venha a nós o vosso reino, seja feita a vossa vontade, assim na terra como no céu. O pão nosso de cada dia nos dai hoje, perdoai-nos as nossas ofensas, assim como nós perdoamos a quem nos tem ofendido. E não nos deixeis cair em tentação, mas livrai-nos do mal. Amém. Ave Maria, cheia de graça, o Senhor é convosco. Bendita sois vós entre as mulheres, e bendito é o fruto do vosso ventre, Jesus. Santa Maria, Mãe de Deus, rogai por nós, pecadores, agora e na hora de nossa morte. Amém. Ave Maria, cheia de graça, o Senhor é convosco. Bendita sois vós entre as mulheres, e bendito é o fruto do vosso ventre, Jesus. Santa Maria, Mãe de Deus, rogai por nós, pecadores, agora e na hora de nossa morte. Amém. Ave Maria, cheia de graça, o Senhor é convosco. Bendita sois vós entre as mulheres, e bendito é o fruto do vosso ventre, Jesus. Santa Maria, Mãe de Deus, rogai por nós, pecadores, agora e na hora de nossa morte. Amém. Glória ao Pai, ao Filho e ao Espírito Santo, como era no princípio, agora e sempre. Amém. Ó meu Jesus, perdoai-nos, livrai-nos do fogo do inferno, levai as almas todas para o céu e socorrei principalmente aquelas que mais precisarem da vossa misericórdia. Mistérios Dolorosos. No primeiro mistério, contemplamos a agonia de Jesus no Jardim das Oliveiras e pedimos a graça da conversão de nossa vida.

Pai nosso que estais no céu, santificado seja o vosso nome. Venha a nós o vosso reino, seja feita a vossa vontade, assim na terra como no céu. O pão nosso de cada dia nos dai hoje, perdoai-nos as nossas ofensas, assim como nós perdoamos a quem nos tem ofendido, e não nos deixeis cair em tentação, mas livrai-nos do mal. Amém. Ave Maria, cheia de graça, o Senhor é convosco. Bendita sois vós entre as mulheres, bendito é o fruto do vosso ventre, Jesus. Santa Maria, Mãe de Deus, rogai por nós, pecadores, agora e na hora de nossa morte. Amém. Ave Maria, cheia de graça, o Senhor é convosco. Bendita sois vós entre as mulheres, bendito é o fruto do vosso ventre, Jesus. Santa Maria, Mãe de Deus, rogai por nós, pecadores, agora e na hora de nossa morte. Amém. Ave Maria, cheia de graça, o Senhor é convosco. Bendita sois vós entre as mulheres, bendito é o fruto do vosso ventre, Jesus. Santa Maria, Mãe de Deus, rogai por nós, pecadores,

Maria, cheia de graça, o Senhor é convosco. Bendita sois vós entre as mulheres, bendito é o fruto do vosso ventre, Jesus. Santa Maria, Mãe de Deus, rogai por nós, pecadores, agora e na hora de nossa morte. Amém. Ave Maria, cheia de graça, o Senhor é convosco. Bendita sois vós entre as mulheres, bendito é o fruto do vosso ventre, Jesus. Santa Maria, Mãe de Deus, rogai por nós, pecadores, agora e na hora de nossa morte. Amém. Ave Maria, cheia de graça, o Senhor é convosco. Bendita sois vós entre as mulheres, bendito é o fruto do vosso ventre, Jesus. Santa Maria, Mãe de Deus, rogai por nós, pecadores, agora e na hora de nossa morte. Amém. Ave Maria, cheia de graça, o Senhor é convosco. Bendita sois vós entre as mulheres, bendito é o fruto do vosso ventre, Jesus. Santa Maria, Mãe de Deus, rogai por nós, pecadores, agora e na hora de nossa morte. Amém. Ave Maria, cheia de graça, o Senhor é convosco. Bendita sois vós entre as mulheres, bendito é o fruto do vosso ventre, Jesus. Santa Maria, Mãe de Deus, rogai por nós, pecadores, agora e na hora de nossa morte. Amém. Ave Maria, cheia de graça, o Senhor é convosco. Bendita sois vós entre as mulheres, bendito é o fruto do vosso ventre, Jesus. Santa Maria, Mãe de Deus, rogai por nós, pecadores, agora e na hora de nossa morte. Amém. Glória ao Pai, ao Filho e ao Espírito Santo, como era no princípio, agora e sempre. Amém. Ó meu Jesus, perdoai-nos, livrai-nos do fogo do inferno, levai as almas todas para o céu e socorrei principalmente aquelas que mais precisarem da vossa misericórdia. Santo Antônio, rogai por nós. No segundo mistério, contemplamos a flagelação de Jesus e aprendemos a praticar a mortificação dos sentidos. Pai nosso que estais no céu, santificado seja o vosso nome. Venha a nós o vosso reino, seja feita a vossa vontade, assim na terra como no céu. O pão nosso de cada dia nos dai hoje, perdoai-nos as nossas ofensas, assim como nós perdoamos a quem nos tem ofendido. E não nos deixeis cair em tentação, mas livrai-nos do mal. Amém. Ave Maria, cheia de graça, o Senhor é convosco. Bendita sois vós entre as mulheres, bendito é o fruto do vosso ventre, Jesus. Santa Maria, Mãe de Deus, rogai por nós, pecadores, agora e na hora de nossa morte. Amém. Ave Maria, cheia de graça, o Senhor é convosco. Bendita sois vós entre as mulheres, bendito é o fruto do vosso ventre, Jesus. Santa Maria, Mãe de Deus, rogai por nós, pecadores, agora e na hora de nossa morte. Amém. Ave Maria, cheia de graça, o Senhor é convosco. Bendita sois vós entre as mulheres, bendito é o fruto do vosso ventre, Jesus. Santa Maria, Mãe de Deus, rogai por nós, pecadores, agora e na hora de nossa morte. Amém. Ave Maria, cheia de graça, o Senhor é convosco. Bendita sois vós entre as mulheres, bendito é o fruto do vosso ventre, Jesus. Santa Maria, Mãe de Deus, rogai por nós, pecadores, agora e na hora de nossa morte. Amém. Ave Maria, cheia de graça, o Senhor é convosco. Bendita sois vós entre as mulheres, bendito é o fruto do vosso ventre, Jesus. Santa Maria, Mãe de Deus, rogai por nós, pecadores, agora e na hora de nossa morte. Amém. Ave Maria, cheia de graça, o Senhor é convosco. Bendita sois vós entre as mulheres, bendito é o fruto do vosso ventre, Jesus. Santa Maria, Mãe de Deus, rogai por nós, pecadores, agora e na hora de nossa morte. Amém. Ave Maria, cheia de graça, o Senhor é convosco. Bendita sois vós entre as mulheres, bendito é o fruto do vosso ventre, Jesus. Santa Maria, Mãe de Deus, rogai por nós, pecadores, agora e na hora de nossa morte. Amém. Ave Maria, cheia de graça, o Senhor é convosco. Bendita sois vós entre as mulheres, bendito é o fruto do vosso ventre, Jesus. Santa Maria, Mãe de Deus, rogai por nós, pecadores,
agora e na hora de nossa morte.

0: ti. Amém. Ave Maria, cheia de graça, o Senhor é convosco. Bendita sois vós entre as mulheres, bendito é o fruto do vosso ventre, Jesus. Santa Maria, Mãe de Deus, rogai por nós, pecadores, agora e na hora de nossa morte. Amém. Ave Maria, cheia de graça, o Senhor é convosco. Bendita sois vós entre as mulheres, bendito é o fruto do vosso ventre, Jesus. Santa Maria, Mãe de Deus, rogai por nós, pecadores, agora e na hora de nossa morte. Amém. Glória ao Pai, ao Filho e ao Espírito Santo, como era no princípio, agora e sempre. Amém. Ó meu Jesus, perdoai-nos, livrai-nos do fogo do inferno, levai as almas todas para o céu e socorrei principalmente aquelas que mais precisarem da vossa misericórdia. Ó Maria, concebida sem pecado, rogai por nós que recorremos a vós. No terceiro mistério, contemplamos a coroação de espinhos de Jesus Cristo e aprendemos a combater o nosso orgulho e egoísmo. Pai nosso que estais no céu, santificado seja o vosso nome. Venha a nós o vosso reino, seja feita a vossa vontade, assim na terra como no céu. O pão nosso de cada dia nos dai hoje, perdoai-nos as nossas ofensas, assim como nós perdoamos a quem nos tem ofendido. E não nos deixeis cair em tentação, mas livrai-nos do mal. Amém. Ave Maria, cheia de graça, o Senhor é convosco. Bendita sois vós entre as mulheres, bendito é o fruto do vosso ventre, Jesus. Santa Maria, Mãe de Deus, rogai por nós, pecadores, agora e na hora de nossa morte. Amém. Ave Maria, cheia de graça, o Senhor é convosco. Bendita sois vós entre as mulheres, bendito é o fruto do vosso ventre, Jesus. Santa Maria, Mãe de Deus, rogai por nós, pecadores, agora e na hora de nossa morte. Amém. Ave Maria, cheia de graça, o Senhor é convosco. Bendita sois vós entre as mulheres, bendito é o fruto do vosso ventre, Jesus. Santa Maria, Mãe de Deus, rogai por nós, pecadores, agora e na hora de nossa morte. Amém. Ave Maria, cheia de graça, o Senhor é convosco. Bendita sois vós entre as mulheres, bendito é o fruto do vosso ventre, Jesus. Santa Maria, Mãe de Deus, rogai por nós, pecadores, agora e na hora de nossa morte. Amém. Ave Maria, cheia de graça, o Senhor é convosco. Bendita sois vós entre as mulheres, bendito é o fruto do vosso ventre, Jesus. Santa Maria, Mãe de Deus, rogai por nós, pecadores, agora e na hora de nossa morte. Amém. Ave Maria, cheia de graça, o Senhor é convosco. Bendita sois vós entre as mulheres, bendito é o fruto do vosso ventre, Jesus. Santa Maria, Mãe de Deus, rogai por nós, pecadores, agora e na hora de nossa morte. Amém. Ave Maria, cheia de graça, o Senhor é convosco. Bendita sois vós entre as mulheres, bendito é o fruto do vosso ventre, Jesus. Santa Maria, Mãe de Deus, rogai por nós, pecadores, agora e na hora de nossa morte. Amém. Ave Maria, cheia de graça, o Senhor é convosco. Bendita sois vós entre as mulheres, bendito é o fruto do vosso ventre, Jesus. Santa Maria, Mãe de Deus, rogai por nós, pecadores, agora e na hora de nossa morte. Amém. Ave Maria, cheia de graça, o Senhor é convosco. Bendita sois vós entre as mulheres, bendito é o fruto do vosso ventre, Jesus. Santa Maria, Mãe de Deus, rogai por nós, pecadores, agora e na hora de nossa morte. Amém. Ave Maria, cheia de graça, o Senhor é convosco. Bendita sois vós entre as mulheres, bendito é o fruto do vosso ventre, Jesus. Santa Maria, Mãe de Deus, rogai por nós, pecadores, agora e na hora de nossa morte. Amém. Glória ao Pai, ao Filho e ao Espírito Santo, como era no princípio, agora e sempre. Amém. Ó meu Jesus, perdoai-nos, livrai-nos do fogo do inferno, levai as almas todas para o céu e socorrei principalmente aquelas que mais precisarem da vossa misericórdia. No quarto mistério, contemplamos a Jesus carregando a cruz para o Calvário e aprendemos a paciência nos contratempos e injustiças da vida. Pai nosso que estais no céu, santificado seja o vosso nome. Venha a nós o vosso reino, seja feita a vossa vontade, assim na terra como no céu. O pão nosso de cada dia nos dai hoje, perdoai-nos as nossas ofensas, assim como nós perdoamos a quem nos tem ofendido. E não nos deixeis cair em tentação, mas livrai-nos do mal. Amém. Ave Maria, cheia de graça, o Senhor é convosco. Bendita sois vós entre as mulheres, bendito é o fruto do vosso ventre, Jesus. Santa Maria, Mãe de Deus, rogai por nós, pecadores, agora e na hora de nossa morte. Amém. Ave Maria, cheia de graça, o Senhor é convosco. Bendita sois vós entre as mulheres, bendito é o fruto do vosso ventre, Jesus. Santa Maria, Mãe de Deus, rogai por nós, pecadores, agora e na hora de nossa morte. Amém. Ave Maria, cheia de graça, o Senhor é convosco. Bendita sois vós entre as mulheres, bendito é o fruto do vosso ventre, Jesus. Santa Maria, Mãe de Deus, rogai por nós, pecadores, agora e na hora de nossa morte. Amém. Ave Maria, cheia de graça, o Senhor é convosco. Bendita sois vós entre as mulheres, bendito é o fruto do vosso ventre, Jesus. Santa Maria, Mãe de Deus, rogai por nós, pecadores, agora e na hora de nossa morte. Amém. Ave Maria, cheia de graça, o Senhor é convosco. Bendita sois vós entre as mulheres, bendito é o fruto do vosso ventre, Jesus. Santa Maria, Mãe de Deus, rogai por nós, pecadores, agora e na hora de nossa morte. Amém. Ave Maria, cheia de graça, o Senhor é convosco. Bendita sois vós entre as mulheres, bendito é o fruto do vosso ventre, Jesus. Santa Maria, Mãe de Deus, rogai por nós, pecadores, agora e na hora de nossa morte. Amém. Ave Maria, cheia de graça, o Senhor é convosco. Bendita sois vós entre as mulheres, bendito é o fruto do vosso ventre, Jesus. Santa Maria, Mãe de Deus, rogai por nós, pecadores, agora e na hora de nossa morte. Amém. Ave Maria, cheia de graça, o Senhor é convosco. Bendita sois vós entre as mulheres, bendito é o fruto do vosso ventre, Jesus. Santa Maria, Mãe de Deus, rogai por nós, pecadores, agora e na hora de nossa morte. Amém. Ave Maria, cheia de graça, o Senhor é convosco. Bendita sois vós entre as mulheres, bendito é o fruto do vosso ventre, Jesus. Santa Maria, Mãe de Deus, rogai por nós, pecadores, agora e na hora de nossa morte. Amém. Ave Maria, cheia de graça, o Senhor é convosco. Bendita sois vós entre as mulheres, bendito é o fruto do vosso ventre, Jesus. Santa Maria, Mãe de Deus, rogai por nós, pecadores, agora e na hora de nossa morte. Amém. Glória ao Pai, ao Filho e ao Espírito Santo, como era no princípio, agora e sempre. Amém. Ó meu Jesus, perdoai-nos, livrai-nos do fogo do inferno, levai as almas todas para o céu e socorrei principalmente aquelas que mais precisarem da vossa misericórdia. Ó Maria concebida sem pecado, rogai por nós que recorremos a vós.
1: No quinto e último mistério, contemplamos a crucificação e a morte de Jesus e aprendemos a ter amor a Deus e horror ao pecado.
0: Pai nosso que estais no céu, santificado seja o vosso nome. Venha a nós o vosso reino, seja feita a vossa vontade, assim na terra como no céu. O pão nosso de cada dia nos dai hoje, perdoai-nos as nossas ofensas, assim como nós perdoamos a quem nos tem ofendido. E não nos deixeis cair em tentação, mas livrai-nos do mal. Amém. Ave Maria, cheia de graça, o Senhor é convosco. Bendita sois vós entre as mulheres, bendito é o fruto do vosso ventre, Jesus. Santa Maria, Mãe de Deus, rogai por nós, pecadores, agora e na hora de nossa morte. Amém. Ave Maria, cheia de graça, o Senhor é convosco. Bendita sois vós entre as mulheres, bendito é o fruto do vosso ventre, Jesus. Santa Maria, Mãe de Deus, rogai por nós, pecadores, agora e na hora de nossa morte. Amém. Ave Maria, cheia de graça, o Senhor é convosco. Bendita sois vós entre as mulheres, bendito é o fruto do vosso ventre, Jesus. Santa Maria, Mãe de Deus, rogai por nós, pecadores, agora e na hora de nossa morte. Amém. Ave Maria, cheia de graça, o Senhor é convosco. Bendita sois vós entre as mulheres, bendito é o fruto do vosso ventre, Jesus. Santa Maria, Mãe de Deus, rogai por nós, pecadores, agora e na hora de nossa morte. Amém. Ave Maria, cheia de graça, o Senhor é convosco. Bendita sois vós entre as mulheres, bendito é o fruto do vosso ventre, Jesus. Santa Maria, Mãe de Deus, rogai por nós, pecadores, agora e na hora de nossa morte. Amém. Ave Maria, cheia de graça, o Senhor é convosco. Bendita sois vós entre as mulheres, bendito é o fruto do vosso ventre, Jesus. Santa Maria, Mãe de Deus, rogai por nós, pecadores, agora e na hora de nossa morte. Amém. Ave Maria, cheia de graça, o Senhor é convosco. Bendita sois vós entre as mulheres, bendito é o fruto do vosso ventre, Jesus. Santa Maria, Mãe de Deus, rogai por nós, pecadores, agora e na hora de nossa morte. Amém. Ave Maria, cheia de graça, o Senhor é convosco. Bendita sois vós entre as mulheres, bendito é o fruto do vosso ventre, Jesus. Santa Maria, Mãe de Deus, rogai por nós, pecadores, agora e na hora de nossa morte. Amém. Ave Maria, cheia de graça, o Senhor é convosco. Bendita sois vós entre as mulheres, bendito é o fruto do vosso ventre, Jesus. Santa Maria, Mãe de Deus, rogai por nós, pecadores, agora e na hora de nossa morte. Amém. Ave Maria, cheia de graça, o Senhor é convosco. Bendita sois vós entre as mulheres, bendito é o fruto do vosso ventre, Jesus. Santa Maria, Mãe de Deus, rogai por nós, pecadores, agora e na hora de nossa morte. Amém. Glória ao Pai, ao Filho e ao Espírito Santo, como era no princípio, agora e sempre. Amém. Ó meu Jesus, perdoai-nos, livrai-nos do fogo do inferno, levai as almas todas para o céu e socorrei principalmente aquelas que mais precisarem da vossa misericórdia. Infinitas graças vos damos, soberana Rainha, pelos benefícios que todos os dias recebemos de vossas mãos liberais. Dignai-vos agora e para sempre tomar-nos debaixo do vosso poderoso amparo, e para mais vos obrigar, vos saudamos com uma salve, Rainha. Salve, Rainha, Mãe de Misericórdia, vida, doçura e esperança nossa salve. A vós bradamos, os degredados filhos de Eva, a vós suspiramos, gemendo e chorando neste vale de lágrimas. Eia, pois, advogada nossa, esses vossos olhos misericordiosos a nós volvei, e depois desse desterro, mostrai-nos, Jesus, bendito o fruto do vosso ventre, ó clemente, ó piedosa, ó doce e sempre Virgem Maria. Rogai por nós, Santa Mãe de Deus, para que sejamos dignos das promessas de Cristo. Amém. Louvado seja nosso Senhor Jesus Cristo, para sempre seja louvado.

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2: Em Brasília, 19 horas. Está no ar a Voz do Brasil. As notícias do governo federal que movimentaram o país no dia de hoje.
3: Olá, boa noite.
2: Boa noite para você que nos acompanha em todo o país.
3: Sexta-feira, 29 de maio de 2026.
2: Vamos ao destaque do dia, avanço da economia.
3: Brasil registra crescimento de 1,1% nos primeiros três meses do ano.
2: Produto Interno Bruto foi impulsionado pela agricultura e consumo das famílias. Luana Karen.
4: Em valores correntes, ou seja, sem descontar a inflação, o PIB somou 3,3 trilhões de reais.
3: Recursos para a saúde. Mais 225 milhões de reais serão investidos em equipamentos para cirurgias gerais e oftalmológicas. Graziela Mendonça.
5: São equipamentos para operações como vasectomia, laqueadura e catarata. A expectativa é reduzir o tempo de espera para as cirurgias no Sistema Único de Saúde.
2: Petrobras anuncia 72 bilhões de reais em Sergipe para a fábrica de fertilizantes e exploração de óleo e gás em águas profundas.
3: Durante evento, o presidente Lula pede respeito à soberania brasileira, após Estados Unidos classificarem PCC e Comando Vermelho como grupos terroristas.
6: Não aceitamos ser tratado como um moleque. Nós não sabemos ser tratado como se fosse uma republiqueta. Não brinque com a soberania desse país, não brinque com a nossa democracia, não duvidem das coisas que nós fazemos aqui nesse país.
2: Move Brasil, já está disponível financiamento para a compra de novos caminhões e ônibus mais seguros e sustentáveis.
3: Hoje, na apresentação da Voz do Brasil, Mariana Jungmann e Luciano Seixas.
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3: O consumo das famílias e a agricultura ajudaram no crescimento do país no primeiro trimestre deste ano.
2: O IBGE divulgou hoje que o PIB, Produto Interno Bruto, aumentou 1,1% no período, com resultado positivo em três setores: agropecuária, indústria e serviços.
3: Lembrando que o PIB é o resultado de tudo que é produzido no país.
4: Na chácara de 3 hectares em Tangará da Serra, no Mato Grosso, José Francisco de Souza planta de tudo. E de tudo, a terra dá. Tomate, brócolis, cebola, repolho, cebolinha, alface, couve, milho. A produção é vendida nas feiras, mercados e enviada a escolas públicas da região. Em 2025, José conseguiu o financiamento do Programa Nacional de Fortalecimento da Agricultura Familiar, o PRONAF, para a construção de 3 estufas na propriedade.
7: No ano de 2025, a gente conseguiu o financiamento do PRONAF. A gente precisava aumentar a produção e conseguimos financiamento para construir 3 estufas na propriedade, onde melhorou bastante e aumentamos bastante a nossa produção.
4: Puxado pelo campo e pelo consumo das famílias, o Produto Interno Bruto do país cresceu 1,1% no primeiro trimestre de 2026, comparado ao último trimestre de 2025. O PIB é considerado o termômetro oficial da economia. Ele mede o valor de tudo o que é produzido no país durante um determinado período de tempo. E esse tudo inclui desde o pãozinho da padaria, passando por carros e máquinas, até o corte de cabelo e a consulta no médico. São os bens e serviços. Para o economista e professor da ESPM, Jorge Ferreira dos Santos, o crescimento do PIB mostra a resiliência da economia brasileira.
8: Nós sabemos, né, do que está acontecendo no ambiente global. Você tem um ambiente de alta do petróleo, você tem uma pressão geopolítica muito grande. Apesar disso, a economia brasileira acabou performando um pouco melhor do que o esperado, puxado por esses dois grandes vetores, né? Consumo das famílias e a produção do agro.
4: Os dados de crescimento do PIB no primeiro trimestre deste ano são ainda maiores quando comparados ao mesmo período do ano passado, uma alta de 1,8%. Em valores correntes, ou seja, sem descontar a inflação, o PIB somou 3,3 trilhões de reais. Reportagem Luana Carlos.
2: Em suas redes sociais, o ministro da Fazenda, Dario Durigan, afirmou que o resultado de hoje sustenta a projeção de crescimento de 2,3% para o ano. E se confirmado, 2026 será o quarto ano consecutivo com crescimento do PIB superior a 2%.
3: Segundo o ministro, será o melhor ciclo da economia brasileira em 10 anos.
2: Hoje o presidente Lula cumpriu uma série de compromissos em Sergipe.
3: Na área da saúde foram anunciados mais de 200 milhões de reais para agilizar as cirurgias no país.
2: E entregues veículos que vão garantir atendimento a quem mora longe dos centros de atendimento.
5: Os investimentos anunciados para a saúde chegam a 225 milhões de reais. Com o recurso, serão adquiridos 150 combos de equipamentos para cirurgias gerais e oftalmológicas, permitindo a abertura de 100 novas salas cirúrgicas em todo o país. São equipamentos para operações como vasectomia, laqueadura e catarata. A expectativa é reduzir o tempo de espera para as cirurgias no Sistema Único de Saúde. Além desses equipamentos, o presidente Lula destacou outros esforços do governo para ampliar o atendimento especializado pelo país.
6: Temos 150 carretas andando por esse país para fazer todo tipo de exame que só rico fazia. Exame de qualquer tipo de câncer, câncer de próstata, câncer de colo, sabe? Ao mesmo tempo, companheiros, nós temos 800 ambulâncias com gabinete odontológico para tratar dos dentes da pessoa nesse país.
5: Os investimentos foram anunciados durante visita do presidente Lula a Sergipe nesta sexta-feira. Primeiro, ele conferiu as instalações do Hospital do Amor de Lagarto, referência no combate ao câncer, que atende 150 municípios da região. O hospital recebeu 137 milhões de reais do Ministério da Saúde na sua implantação. E para ampliar ainda mais o atendimento em Lagarto, foi autorizada a construção de uma nova policlínica no município, com 30 milhões de reais do novo PAC. O ministro da Saúde, Alexandre Padilha, destacou a importância da nova unidade.
9: É o equipamento que vai fazer o tratamento de mais de 30 médicos especialidades, que vai ter tomografia, que vai ter ressonância, que vai ter ultrassom, com a vantagem que não vai ficar dentro do hospital. E às vezes dentro do hospital, quando precisa fazer uma situação de urgência, a pessoa que estava esperando é desmarcado o exame, na policlínica fica preservado e vai fazer o exame na maior velocidade possível.
5: Já na visita ao Hospital do Câncer de Sergipe, em Aracaju, o presidente Lula anunciou a entrega de um novo tomógrafo, que vai agilizar o diagnóstico e tratamento de pacientes oncológicos do estado. Também foram entregues 406 veículos do programa Agora Tem Especialistas, Caminhos da Saúde, para transporte de pacientes que precisam de atendimento fora dos seus municípios. Além de Sergipe, os estados de Pernambuco, Paraíba, Alagoas, Paraná e São Paulo vão receber os micro-ônibus e vans da iniciativa do governo do Brasil. Serão 3.300 veículos. É um investimento de mais de 1 bilhão e 400 milhões de reais. O governo federal entregou ainda unidades odontológicas móveis para municípios de Sergipe e de outros 5 estados. Reportagem Graziela Mendonça.
3: A Petrobras anunciou hoje mais de 72 bilhões de reais em investimentos no estado de Sergipe.
2: O valor será aplicado na retomada de fábrica de fertilizantes e também para exploração e produção de óleo e gás em águas profundas.
3: Hoje pela manhã, o presidente Lula visitou a fábrica,

0: reduzir essa dependência, o governo do Brasil e a Petrobras anunciaram investimentos bilionários para ampliar as operações da fábrica de fertilizantes nitrogenados, a Fafem, em Laranjeiras, em Sergipe. Segundo a presidente da Petrobras, Magda Chambriá, com os investimentos, a fábrica vai ampliar a produção de ureia e atender 7% da demanda nacional de fertilizantes.
1: Essa Fafem daqui vai produzir 7% da demanda de fertilizantes nitrogenados do Brasil. Mas nós fizemos a mesma coisa na Bahia. Nós estamos completando a obra da UFN3, fábrica de fertilizantes, no Mato Grosso do Sul. Fizemos a mesma coisa no Paraná. Com esses empreendimentos, nós vamos ser capazes de entregar para o Brasil cerca de 35% da demanda de fertilizantes nitrogenados.
0: A unidade voltou a operar após um período de paralisação e já retomou a produção de amônia e ureia. A reativação da fábrica é considerada estratégica para fortalecer a indústria nacional e garantir mais segurança ao agronegócio brasileiro. Além da retomada da Fafem, os investimentos incluem o projeto Sergipe Águas Profundas, voltado à exploração de petróleo e gás no litoral sergipano. Com as novas plataformas, a Petrobras deve dobrar a produção de gás natural. Somados, os projetos da Petrobras terão investimentos de 72 bilhões e meio de reais e devem gerar cerca de 28 mil empregos diretos e indiretos no estado. É mais investimentos, maior produção nacional e menos dependência externa, defendeu o presidente Lula.
2: A Petrobras não é minha, o investimento aqui não é meu, é do nosso país. E vocês, petroleiros, acreditem na importância da Petrobras. Acreditem na maravilha da Petrobras.
0: As duas plataformas, que serão instaladas em Sergipe, terão capacidade para produzir diariamente até 240 mil barris de óleo e processar 22 milhões de metros cúbicos de gás natural. De Aracaju, Sergipe, Pablo Mundim.
3: Após os Estados Unidos anunciarem que vão classificar o PCC e o Comando Vermelho como grupos terroristas, o governo brasileiro emitiu nota afirmando que o país rejeita qualquer forma de interferência externa em seus assuntos internos.
4: E que o Brasil tem travado um combate permanente contra essas organizações criminosas.
3: Hoje, lá em Sergipe, o presidente Lula pediu respeito à soberania brasileira.
4: O vice-presidente Geraldo Alckmin também se manifestou, lembrando as ações já adotadas para enfrentar o crime organizado.
5: O governo do Brasil divulgou hoje uma nota reafirmando a soberania nacional e o combate permanente a organizações criminosas no país. A manifestação ocorreu depois da decisão dos Estados Unidos de classificar o PCC, primeiro comando da capital, e o Comando Vermelho como grupos terroristas. A nota diz ainda que enfrentar essas organizações criminosas com firmeza é e continuará sendo prioridade do Estado brasileiro. Para o governo do Brasil, o terror causado por essas organizações que buscam obter lucro através do crime, especialmente pelo tráfico de drogas e armas, não pode ser confundido com o tipo de ação por motivos ideológicos, políticos e religiosos do terrorismo internacional. Durante um evento em Sergipe, o presidente Lula cobrou respeito ao Brasil e afirmou que combater o crime organizado passa também pela aprovação da PEC da Segurança Pública.
2: Não aceitamos ser tratado como um moleque. Nós não aceitamos ser tratado como se fosse uma republiqueta. Eu trato um país pequeno com o mesmo respeito que eu trato a China, com o mesmo respeito que eu trato a Rússia, com o mesmo respeito que eu trato os Estados Unidos. Não brinque com a soberania desse país, não brinque com a nossa democracia. Se quiserem combater o crime organizado, não precisa pedir ajuda para ninguém. Aprove a PEC da Segurança Pública que está no Senado. Aprove a PEC que no mês seguinte terá o Ministério da Segurança Pública nesse país.
5: O vice-presidente da República e ministro do Desenvolvimento, Indústria, Comércio e Serviços, Geraldo Alckmin, também se manifestou sobre o assunto e afirmou que o Brasil combate o crime organizado de todas as formas.
6: O combate ao crime organizado, ele é feito por terra, mar e ar. acaba. O Congresso acabou de aprovar a lei antifacção, novos crimes foram listados, aumento das penas para o crime organizado e dificuldade da progressão penitenciária, da progressão de pena. Então, todo o empenho no combate ao

0: crime organizado.
1: Uma reunião na Casa Civil nesta tarde com integrantes do Ministério da Fazenda e das Relações Exteriores discutiu os impactos dessa decisão norte-americana sobre o Brasil, principalmente nos campos jurídico, diplomático e financeiro. Em abril, durante sua viagem a Washington, o presidente Lula apresentou ao Departamento de Estado dos Estados Unidos uma proposta focada na inteligência e na cooperação internacional, que inclui ampliação dos controles sobre a lavagem de dinheiro praticada no exterior e sobre o tráfico de armas enviadas ao Brasil. Reportagem Graziele Bezerra.
2: Começou hoje o prazo para interessados em comprar caminhões, ônibus, micro-ônibus e implementos rodoviários pelo programa Move Brasil, para eles pedirem o financiamento.
3: O programa tem como objetivo estimular a substituição de veículos antigos por modelos mais modernos, eficientes e seguros.
2: E contribuir para a redução do consumo de combustíveis, emissão de poluentes, além de elevar a produtividade do transporte de cargas e a qualidade do transporte de passageiros.
3: Dezenas de instituições financeiras estão credenciadas pelo BNDES para fazer o financiamento com condições especiais, a depender do perfil do comprador.
4: O BNDES, Banco Nacional de Desenvolvimento Econômico e Social, abriu o protocolo para receber os pedidos de financiamento do BNDES Mais Mobilidade. A linha de crédito de até 21 bilhões de reais faz parte do Move Brasil, programa coordenado pelo Ministério do Desenvolvimento, Indústria, Comércio e Serviços, para apoiar a renovação da frota de caminhões e ônibus no país. Podem pedir o financiamento caminhoneiros autônomos, pessoas físicas associadas a cooperativas, empresários individuais e empresas do setor de transporte rodoviário ou urbano, de cargas e passageiros. As condições de financiamento variam de acordo com o perfil do interessado. Para o caminhoneiro autônomo, o prazo de pagamento pode chegar a 120 meses, com até 12 meses de carência. Para a empresa do setor de transporte rodoviário ou urbano, de cargas, o prazo pode ser de até 60 meses, com até 6 meses de carência. Para a empresa do setor de transporte rodoviário ou urbano, de passageiros, o prazo pode chegar a 120 meses, com até 6 meses de carência. Os juros ficam perto de 13% ao ano. Quem estiver interessado em dar entrada num pedido de financiamento para a compra de caminhões ou ônibus, deve procurar uma das instituições financeiras credenciadas pelo BNDES. Como explica o chefe de departamento da área de operações e canais digitais do banco, Rodrigo Alac.
5: Isso significa que dezenas de bancos, diferentes tipos, estão aptas a conceder crédito com essa linha do BNDES. Dessa forma, a sugestão que fica para quem estiver interessado, seja o frotista ou transportador autônomo cooperado, é que ele busque a instituição financeira que ele já tenha relacionamento. Isso vai agilizar na concessão de crédito, porque essa instituição já conhece o cadastro, já tem o perfil de crédito desse interessado e pode agilizar a concessão.
4: Segundo o superintendente da área de desenvolvimento produtivo e inovação do BNDES, João Pieroni, o apoio à compra de caminhões e ônibus vai trazer vários benefícios para a economia do país.
6: A nova versão do Move Brasil é fundamental para a renovação de caminhões e ônibus no país, rumo a novos veículos cada vez mais sustentáveis e eficientes. Isso gera, ao mesmo tempo, uma grande demanda para a indústria, que passa a investir cada vez mais em ampliação de capacidade produtiva, no desenvolvimento de novos produtos, agregando cada vez mais valor no país. Isso gera renda, emprego de qualidade e fortalece a indústria brasileira.
4: As instituições financeiras que receberem os pedidos de crédito têm até o dia 28 de agosto para dar entrada no sistema do BNDES. Reportagem André de Barros Lima.
2: Mais de 110 mil atendimentos médicos e odontológicos foram realizados em comunidades ribeirinhas e isoladas da Amazônia Ocidental.
3: É a Operação Acre, realizada pela Marinha no Vale do Juruá durante 4 meses, alcançando moradores do Acre e do Amazonas.
0: Ao todo, 8.810 pessoas receberam atendimento durante a operação, que percorreu regiões de difícil acesso, onde muitas vezes o transporte fluvial é a única forma de ligação com centros urbanos e serviços públicos essenciais. Além das consultas médicas, odontológicas e exames laboratoriais, a missão distribuiu 453 mil medicamentos para garantir continuidade de tratamentos em comunidades afastadas. Também foram aplicadas vacinas e realizados atendimentos preventivos voltados à saúde da população local. O comandante do navio, capitão de corveta Marcelo Camerino da Silva de Souza, traz mais detalhes.
7: Essa comissão mostrou mais uma vez que a presença da Marinha na Amazônia vai muito além da navegação. Em muitos lugares, o navio representa o único acesso à saúde, ao atendimento médico e à esperança para milhares de famílias ribeirinhas. Cada atendimento, cada medicamento entregue, cada mamografia realizada carregam dignidade, cuidado e presença do Estado onde muitas vezes ninguém mais consegue chegar.
0: Um dos destaques da operação foi a realização de 1.022 mamografias em parceria com a ONG Américas Amigas. A iniciativa buscou ampliar o acesso ao diagnóstico precoce do câncer de mama para mulheres que vivem em áreas remotas da Amazônia, onde exames especializados nem sempre estão disponíveis. O comandante do navio também falou sobre a importância da missão ser realizada todos os anos.
7: Manter essa missão todos os anos é fundamental porque o povo amazônico precisa saber que não está esquecido. E para nós, militares, fica a certeza de que poucas missões têm um impacto humano tão grande quanto essa Operação Acre.
0: A Operação Acre integra as ações permanentes de assistência hospitalar da Marinha na região amazônica e tem como objetivo ampliar o acesso à saúde básica e especializada para populações ribeirinhas e indígenas em localidades isoladas do país. Reportagem Gabriel Pinheiro.
2: O INSS publicou hoje portaria que regulamenta a pensão que será paga às crianças e adolescentes, filhos de mulheres vítimas de feminicídio.
3: O direito à pensão é previsto por lei e a regulamentação vai permitir o início do pagamento de um salário mínimo por mês.
2: Tem direito à pensão os menores de 18 anos, cuja renda familiar por pessoa, ou seja, o valor da renda dividido entre os membros da família, seja igual ou inferior a um quarto do salário mínimo.
3: Além dos filhos biológicos, poderão receber o benefício enteados e menores de idade que estiverem sob guarda da vítima. Eles devem comprovar que eram dependentes econômicos dela.
2: Para a presidente do INSS, Ana Cristina Silveira, a pensão especial é uma forma de garantir os direitos dessas crianças e jovens até o início da vida adulta.
8: Quando a mulher é vítima desse crime, filhos ficam órfãos, famílias inteiras são destruídas e precisam reconstruir suas vidas depois da violência. Nenhuma política pública é capaz de reparar essa perda, mas o Estado tem o dever de proteger quem ficou e garantir condições mínimas de cuidado, dignidade e amparo.
3: Para solicitar a pensão, é necessário que o representante legal do menor apresente os documentos como RG e CPF, a inscrição no CAD único, além de um documento que comprove o crime de feminicídio, como inquérito policial ou denúncia do Ministério Público.
2: As famílias podem tirar dúvidas e receber apoio no processo nas unidades do INSS ou nos centros de referência de assistência social.
3: O Brasil registrou a menor taxa de desemprego para o trimestre encerrado em abril desde 2012.
2: Com o mercado de trabalho aquecido, o governo do Brasil oferece mais oportunidades de capacitação para os trabalhadores.
3: E anunciou esse mês investimentos para ampliar a oferta de cursos de qualificação profissional em todo o país.
2: Ao todo, vão participar da iniciativa 31 entidades conveniadas ao SINE, o Sistema Nacional de Emprego.
9: Serão 30 milhões de reais do Fundo de Amparo ao Trabalhador para fortalecer a oferta de cursos de qualificação profissional em 14 estados e 17 municípios. Os recursos serão destinados a entidades conveniadas ao Sistema Nacional de Emprego, o SINE. O valor será dividido em duas modalidades. 15 milhões de reais serão repassados segundo os critérios do índice sociodemográfico. Esse índice leva em conta a realidade de cada estado ou município, observando os locais que mais precisam, com população maior e mais necessitada. Os outros 15 milhões serão distribuídos segundo o índice de gestão descentralizada, que observa se o ente federativo já executa ações de qualificação profissional. Bahia, Sergipe e Rio Grande do Sul estão entre os estados que vão receber mais recursos. O ministro do Trabalho e Emprego, Luiz Marinho, destacou que a ideia é apoiar locais com maior necessidade, mas também incentivar os que demonstraram capacidade de execução e entrega de cursos.
10: Nós temos muitas empresas com muitas vagas em aberto, que precisa preencher muitas vezes, adequando a qualificação, especialmente ao trabalhador e à trabalhadora, que às vezes uma dica de aperfeiçoamento, de agregar mais conhecimento, possa fazer a grande diferença na empregabilidade deles.
9: Segundo o Ministério do Trabalho e Emprego, o objetivo do repasse das verbas é que cada local amplie a oferta de cursos, segundo as necessidades específicas do mercado de trabalho, e com isso, mais pessoas sejam empregadas. Reportagem Márcia Fernandes.
3: O governo do Brasil lançou uma campanha nacional para incentivar a separação e a destinação adequada de resíduos sólidos.
2: Com a mensagem "O resíduo que você separa vira renda na mão de quem recebe", a campanha destaca a importância da separação do lixo dentro de casa e reforça o papel dos catadores na cadeia de reciclagem.
3: A ideia é reduzir impactos ambientais, diminuir o volume de resíduos enviados aos aterros sanitários e ampliar a geração de renda para trabalhadores do setor.
2: Essas foram as notícias do Governo do Brasil.
3: Uma realização da Secretaria de Comunicação Social da Presidência da República.
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3: Fique agora com as notícias do Poder Judiciário e do Congresso Nacional. Boa noite, bom final de semana.
2: A gente volta segunda-feira. Boa noite.
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13: Plenário do STF deve retomar a análise da chamada uberização no mês de junho.
14: Tribunal de Justiça do Amazonas cediu encontro regional da magistratura região norte.
13: STJ aplica perspectiva de gênero para julgamento sobre ingresso de droga em presídio e mantém falta grave de preso.
14: Boa noite, eu sou Marcela Luiza.
13: E eu sou Walter Lima.
14: O presidente do Supremo Tribunal Federal, ministro Edson Fachin, marcou para junho a retomada do julgamento que vai definir regras para trabalho em aplicativo.
13: Os processos tratam da existência ou não de vínculo trabalhista entre motoristas e as plataformas digitais. Marcelo Della Libera.
15: A expectativa é que a corte busque um equilíbrio entre os direitos previstos na Constituição e os novos modelos de prestação de serviços. O presidente do Supremo, ministro Edson Fachin, afirmou que a corte está pronta para analisar a questão.
16: Nós fizemos audiências públicas, instruímos o processo, ouvimos os mais diversos setores interessados, tivemos também uma interlocução, um diálogo republicano importante com o parlamento e mais uma vez com entidades públicas e privadas, e chegou o momento agora de apresentar uma resposta para essas questões cruciais.
15: A decisão do STF poderá orientar milhares de ações judiciais em andamento no país sobre o tema.
14: A Justiça do Amazonas é o primeiro tribunal a sediar o encontro regional da magistratura região norte.
13: O evento ocorreu nesta sexta-feira e faz parte de uma iniciativa inédita do CNJ para fortalecer o diálogo entre os tribunais brasileiros. Vitória Vitor.
17: A abertura do encontro foi conduzida pelo presidente do Supremo Tribunal Federal e do Conselho Nacional de Justiça, ministro Edson Fachin, com foco na integração entre os tribunais da região e na discussão de políticas públicas para o fortalecimento do sistema de justiça. O encontro trouxe para o centro de debate temas ligados à tecnologia, inovação e às especificidades da Amazônia.
14: Mantida falta grave a preso que pediu a companheira para levar drogas ao presídio.
13: Nesse caso, o STJ aplicou a perspectiva de gênero para responsabilizar, não apenas a mulher. Fátima Uchoa.
18: A companheira do preso foi flagrada com maconha durante revista para ingresso no presídio. Ele declarou ser usuário e tê-la pressionado para levar a droga. Até então, o entendimento predominante no STJ afastava a responsabilização do apenado por falta de provas ou por considerar o ato apenas preparatório. Agora, a sexta turma do STJ manteve a falta grave contra o apenado por considerar que a conduta dele pode configurar participação no tráfico. Segundo o relator na sexta turma, ministro ministro Rogério Schietti Cruz. Punir sua mulher e não quem a induziu ou se beneficiaria da conduta reproduz seletividade punitiva e desigualdade de gênero.
14: Terminou hoje a 10ª edição da Semana da Conciliação Trabalhista.
13: Os trabalhadores puderam, de forma mais rápida, encerrar processos na Justiça. Larissa Batista.
19: Os dados parciais da 10ª Semana da Conciliação Trabalhista mostram uma arrecadação de mais de 1,5 bilhão de reais. Foram realizadas mais de 82.600 audiências e cerca de 408 mil pessoas foram atendidas. Já o número de processos conciliados passou de 24 mil. A ação foi encerrada nesta sexta-feira de forma simbólica, no Tribunal Regional do Trabalho da 6ª Região, em Pernambuco.
14: Em ano eleitoral, ter acesso rápido à legislação é essencial para quem trabalha com as eleições.
13: Pensando nisso, o TSE lançou a versão digital 2026 do Código Eleitoral anotado. Estevam Furtado.
20: O material reúne leis eleitorais atualizadas, notas explicativas e decisões da Justiça Eleitoral. Está disponível gratuitamente no catálogo de publicações e na biblioteca digital do TSE. A versão em PDF traz recursos como busca rápida, sumário clicável e navegação interativa, facilitando a consulta de temas como pesquisa eleitoral, prestação de contas e inteligência artificial.
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14: Uma boa noite.
13: Bom fim de semana e até segunda-feira.
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22: Eu sou Paula Groba.
23: E eu sou Ricardo Nakaoka.
22: E estes são os destaques de hoje do Jornal do Senado, que começa agora.
23: Senadores da oposição apresentam proposta de jornada flexível em resposta à PEC sobre escala 6x1.
22: Avança projeto que amplia a validade de laudos para pessoas com deficiência.
23: Senado volta a analisar seguro rural com juros menores e mais acesso a crédito.
22: Boa noite.
23: Boa noite.
22: A proposta que reduz a jornada semanal de trabalho de 44 para 40 horas ganhou um novo capítulo no Senado. Em resposta à mudança sugerida pelo governo e já aprovada na Câmara, senadores da oposição apresentaram uma alternativa que prevê jornadas flexíveis.
23: Pelo novo texto, as jornadas seriam flexíveis, com pagamento proporcional à carga horária. Os detalhes com o repórter Alexandre Campos.
24: Pela proposta da oposição, as partes poderão decidir por uma jornada menor de 20 horas de trabalho por semana, por exemplo. O valor da hora trabalhada será proporcional ao salário mínimo nacional ou ao piso da categoria, calculado com base na jornada máxima de 44 horas. Primeiro signatário da proposta, o senador Rogério Marinho, do PL do Rio Grande do Norte, acredita que esse modelo de jornada flexível, além de não prejudicar os empresários e evitar riscos de demissão, dá ao trabalhador a liberdade de decidir como melhor utilizar o seu tempo.
25: É assim que acontece, por exemplo, nos Estados Unidos. E veja, preservando todos os direitos do trabalhador que estão contidos no artigo 7º da Constituição na sua proporcionalidade.
24: Para o senador Rogério Carvalho, do PT de Sergipe, a proposta da oposição, ao permitir uma jornada flexível, vai reduzir a renda do trabalhador.
26: 70% da população aprova a redução da jornada. E o que eles estão propondo é uma afronta a essa vontade, ou seja, é uma parte do parlamento de costas para a vontade popular.
24: A PEC que permite a flexibilização da jornada de trabalho está na Comissão de Constituição e Justiça.
22: Muitos alunos com altas habilidades acabam enfrentando desinteresse, isolamento e até abandono escolar por falta de acompanhamento adequado. Para mudar essa realidade, o Senado aprovou um projeto que cria uma política nacional voltada a estudantes com superdotação.
23: A proposta prevê identificação precoce, atendimento especializado e maior flexibilidade no ensino para garantir que esses talentos sejam desenvolvidos dentro das escolas. O texto segue agora para a sanção presidencial. Repórter Douglas Castilho.
0: Júlio.
1: O texto garante que a identificação da condição de neurodesenvolvimento seja feita de forma pedagógica através de um estudo de caso escolar. A relatora senadora professora Dorinha Seabra, do União do Tocantins, destacou que a falta de preparo das escolas tem levado à exclusão de jovens e defendeu a estruturação do sistema público para o devido acolhimento.
4: Essa é uma forma de garantir e respeitar as diferenças para que elas não se tornem barreiras para que essas crianças e jovens permaneçam nas nossas escolas.
1: A senadora Mara Gabrilli, do PSD de São Paulo, ressaltou que um dos objetivos da medida é identificar a dupla excepcionalidade, que é a coexistência entre altas habilidades e alguma outra condição associada, como uma deficiência ou transtorno.
5: Precisamos de uma política pública que enxergue esses estudantes de forma integral e evite que tantos talentos continuem invisíveis dentro das escolas.
1: O projeto permite que despesas de capital para a implementação das medidas da Política Nacional para Estudantes com Altas Habilidades ou Superdotação poderão ser contempladas com recursos públicos do PAC. O texto vai à sanção presidencial.
22: E atualmente, pessoas com deficiência precisam renovar periodicamente laudos e avaliações para ter acesso a benefícios e políticas públicas, mas essa exigência pode mudar.
23: Avançou no Senado um projeto que amplia o prazo de validade dessas avaliações e reduz a necessidade de reavaliações frequentes. Repórter Márcio Maturana.
6: Indeterminado nos casos de deficiência permanente ou irreversível. 5 anos nos casos de deficiência reversível ou progressiva. Esses prazos de validade para avaliação biopsicossocial de deficiência estão no projeto aprovado pela Comissão de Direitos Humanos, que agora segue para a votação final na Comissão de Assuntos Sociais. O relator da proposta, senador Flávio Arnes, do PSB do Paraná, criticou a frequência atual de avaliações.
7: Realmente, esse acesso a uma regularidade de avaliações, isso causa um transtorno gigantesco para as pessoas e para as famílias. Temos que ser menos burocráticos.
6: O autor do projeto, senador Alan Rick, do Republicanos do Acre, também destacou a atenção às famílias.
8: Imagine só o transtorno para a família, o custo disso, inclusive emocional para a família.
6: O projeto determina também que o prazo de validade da carteira de identificação da pessoa com transtorno do espectro autista, que hoje é de 5 anos, passe a ser de 10 anos para crianças e adolescentes sem necessidade de avaliação e indeterminado para quem tem mais de 18 anos.
22: Uma proposta que altera as regras do seguro rural vai voltar à análise dos senadores. O projeto foi modificado pela Câmara dos Deputados durante a votação e, por isso, retorna ao Senado.
23: O texto prevê taxas de juros menores e prioridade em operações de crédito. Repórter Pedro Pincer.
27: A proposta da senadora Tereza Cristina, do Progressistas de Mato Grosso do Sul, prevê taxas de juros menores e prioridade em operações de crédito rural amparadas pelo seguro rural. O projeto foi aprovado pela Câmara dos Deputados com mudanças, entre elas o detalhamento das cláusulas que permitem o uso do seguro rural como garantia em empréstimos rurais. Para o relator, senador Jaime Campos, do União de Mato Grosso, o seguro rural é fundamental para que os produtores do país possam enfrentar os prejuízos cada vez mais frequentes provocados pelas mudanças climáticas no campo.
28: Já teve gente que já replantou pela terceira vez soja aqui no Mato Grosso, lá que eu vi, que plantou apostando na chuva, a chuva veio, botou o cara, vê aquele solo 45 graus, foi embora. Foi lá, deu outra replantada. Também não aconteceu. Já está na terceira.
27: O projeto trata também do fundo destinado à cobertura suplementar dos riscos do seguro rural, conhecido como Fundo Catástrofe. Previsto desde 2010, o mecanismo não chegou a ser implementado por falta de regulamentação e de aportes contínuos de recursos.
22: E o Brasil passa a ter a primeira Universidade Federal Indígena. A nova instituição, criada por lei sancionada pela Presidência da República, tem a missão de ampliar o acesso dos povos originários ao ensino superior e de unir a produção científica aos saberes tradicionais.
23: De acordo com a lei, a universidade poderá estabelecer processos seletivos próprios, que deverão ter percentual mínimo de seleção de candidatos indígenas. A reportagem é de Lana Dias.
29: A primeira Universidade Federal Indígena do Brasil
0: terá sede em Brasília e deve valorizar, preservar e difundir os saberes dos povos indígenas brasileiros e latino-americanos, além de promover a sustentabilidade socioambiental dos territórios. O relator da proposta, senador Eduardo Braga, do MDB do Amazonas, reforçou que a universidade contribui para o protagonismo das comunidades.
2: A criação da UNID constituirá mais um importante passo no papel de protagonismo que os povos indígenas têm exercido na formulação de políticas públicas voltada para suas realidades.
0: A universidade poderá estabelecer processos seletivos próprios, que deverão ter percentual mínimo de seleção de candidatos indígenas. Os cargos de reitor e vice-reitor deverão ser ocupados obrigatoriamente por docentes indígenas. Os primeiros serão nomeados pelo ministro da Educação, até que a UNIND tenha estatuto para organização própria. De início, a instituição atenderá 2.800 estudantes em 10 cursos de graduação.
23: Com edição de Paula Groba e trabalhos técnicos de João Lira, o Jornal do Senado fica por aqui. Acompanhe agora as notícias do Tribunal de Contas da União e da Câmara dos Deputados. Boa noite.
3: Boa noite e um bom fim de semana.
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10: O Tribunal de Contas da União fiscalizou os programas de transferência de renda no país, como o Auxílio Gás, o Bolsa Família e o Benefício de Prestação Continuada. Juntas, essas três ações movimentaram mais de 270 bilhões de reais em 2024. O trabalho identificou sobreposição de benefícios, falhas na gestão e dificuldades para atender famílias em situação de vulnerabilidade. Para o ministro relator do processo no TCU, Jorge Oliveira, o principal problema é a falta de coordenação entre União, estados e municípios.
11: Os programas das três esferas de governo operam muitas vezes sem integração de dados, sem mecanismos efetivos de coordenação e sem uma visão consolidada da Política Nacional de Transferência de Renda.
10: O tribunal determinou que o governo federal adote medidas para melhorar a integração entre programas e tornar a gestão mais eficiente. Saiba mais em tcu.gov.br.
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15: Deputados alteram regras de internação do adolescente usuário de drogas.
16: Câmara aprova mudanças no seguro rural para cobrir prejuízos no campo.
15: Plenário repercute a aprovação da proposta que reduz a jornada de trabalho.
16: Boa noite. José Ayrton Félix Cirilo, do PT do Ceará, acredita que a redução da jornada semanal de trabalho pode beneficiar especialmente as mulheres, por causa da sobrecarga de tarefas profissionais e domésticas. Ele acrescenta que a medida representa uma conquista na valorização dos direitos trabalhistas.
15: Denise Pessoa, do PT do Rio Grande do Sul, observa que avanços tecnológicos que aumentam a produtividade permitem jornadas de trabalho menores sem prejuízo econômico. Ela cita experiências internacionais e afirma que a redução da carga horária amplia o bem-estar, o equilíbrio social e a eficiência no trabalho.
16: Ao destacar que o fim da escala 6x1 busca corrigir desigualdades históricas nas relações de trabalho, Gervásio Maia, do PCdoB da Paraíba, defende ainda mais políticas do governo federal voltadas à valorização do trabalhador. O deputado registra também a mobilização popular em torno do tema.
15: Reginaldo Lopes, do PT de Minas Gerais, cita estudos que relacionam o aumento da produtividade com a redução da carga horária de trabalho. O parlamentar alerta para o crescimento das doenças psicológicas por causa das escalas exaustivas.
16: Carlos Aratini, do PT de São Paulo, acusa a oposição de tentar barrar o fim da jornada 6x1 ao propor emendas consideradas radicais de última hora. O congressista lembra que o Partido Liberal tentou fixar um prazo de 10 anos para a transição da proposta.
15: Alfredinho, do PT de São Paulo, critica a bancada do PL por tentar confundir a população ao propor a jornada 4x3. De acordo com o deputado, o partido sempre se posicionou contra os direitos dos trabalhadores e a redução da escala de trabalho.
16: Rogério Correia, do PT de Minas Gerais, reforça que o Partido Liberal apresentou emendas à redução da jornada de trabalho que previam 10 anos de transição e o aumento da carga horária. Segundo o deputado, historicamente o PL favorece empresários com recursos públicos.
12: Érica Cocai, do PT do Distrito Federal, celebra os índices atuais de empregos e critica o que chamou de cinismo da oposição em relação à jornada de trabalho. Ela lembra que o PL assinou emendas que previam prazo de 10 anos para implementar a nova carga horária e para atrasar o processo de mudanças.
16: Para Tarcísio Mota, do PSOL do Rio de Janeiro, a oposição tentou manipular a opinião pública, mas a pressão popular forçou uma mudança no discurso conservador diante da necessária redução da jornada de trabalho. Ele reitera que o progresso social depende de leis que protejam o trabalhador contra a exploração.
12: Por outro lado, Kim Kataguiri, do Missão de São Paulo, critica o fim da escala 6x1 e afirma que mudanças constitucionais por si só não garantem alterações práticas nas condições de trabalho. De acordo com o parlamentar, a medida pode gerar efeitos diferentes dos esperados no mercado de trabalho.
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14: Agricultura.
16: A Câmara aprovou mudanças no seguro rural com uso de recursos do orçamento para cobrir prejuízos do produtor. O repórter Antônio Vital acompanhou a votação.
17: A Câmara dos Deputados aprovou o projeto que altera a legislação sobre seguro rural, que protege os produtores contra perdas provocadas por fenômenos climáticos, pragas e quedas do preço. Entre outras medidas, a proposta torna obrigatória a previsão de recursos do orçamento e a participação do governo federal no fundo que vai cobrir os pagamentos. Além disso, torna esse orçamento imune a corte de verbas. A proposta também define que o seguro rural é isento do pagamento de tributos federais, diretos ou indiretos. A obrigação foi criticada pelo deputado Kim Kataguiri, do Missão de São Paulo.
18: A gente já tem um orçamento que é 92% de despesas obrigatórias e cria-se aqui mais uma despesa obrigatória, e aí a gente vai carimbar ainda mais despesas, por mais que haja feito acordo com o governo para que haja o limite, ainda assim nós estamos positivando, nós estamos colocando na lei que nós teremos uma despesa de caráter continuado obrigatório.
17: O projeto estabelece que o contrato de seguro rural passa a ser uma das garantias das operações de crédito, ou seja, condiciona benefícios do crédito rural, como juros menores e prazos maiores, à contratação de seguro rural pelo produtor. A proposta dá prazo máximo de 30 dias para que o produtor receba o prêmio pelos prejuízos sofridos. Para isso, os produtores terão que fornecer dados precisos sobre o tamanho da área e a data da colheita, para que a seguradora calcule o valor do prêmio. O projeto, que já tinha sido aprovado pelo Senado, recebeu parecer favorável do relator, deputado Pedro Lupion, do Republicanos do Paraná, coordenador da Frente Parlamentar da Agropecuária. De acordo com o relator, as mudanças são necessárias para aumentar o uso do seguro rural no país, que hoje cobre menos de 3% da área total da lavoura. Segundo ele, o projeto dá mais previsibilidade e segurança jurídica para o produtor rural. No plenário, o relator foi o deputado Arnaldo Jardim, do Cidadania de São Paulo.
19: Nós temos hoje uma baixa cobertura de seguro rural. Daquilo que é a área plantada no nosso Brasil, nesse instante a cobertura de seguro é apenas de 7,8%. Portanto, a tentativa aqui é fazer com que isso se amplie, dando mais segurança, dando mais estabilidade a todos que produzem e que possam cumprir a sua missão, assim como maior segurança jurídica.
17: O texto altera ainda a gestão do fundo, criado em 2010, que serve como garantia para os riscos do seguro rural. O fundo passa a contar com a participação, com direito a voto, das seguradoras, empresas da cadeia produtiva do agronegócio e cooperativas de produção agropecuária, na proporção do número de cotas adquiridas. O texto aprovado também retira da lei que trata do fundo o limite atual de R$4 bilhões relativo à participação do governo federal como cotista. O projeto que altera a legislação sobre seguro rural voltou para análise do Senado. Da Rádio Câmara de Brasília, Antônio Vital.
14: Meio Ambiente.
1: Os parlamentares aprovaram novas punições internacionais para o vazamento de óleo no mar. O repórter José Carlos Oliveira tem mais detalhes.
4: A Câmara dos Deputados aprovou a nova redação da Convenção Internacional sobre Responsabilidade Civil por danos causados por poluição por óleo. O Tratado da Organização Marítima Internacional existe desde 1969 em resposta ao vazamento de 120 mil toneladas de petróleo no litoral de França e Inglaterra 2 anos antes. Também criou o Fundo Internacional de Compensação por Danos Decorrentes da Poluição por Petróleo. O texto foi atualizado em 1992 e no ano 2000, com algumas alterações que vêm sendo gradativamente aprovadas pelos países membros da Organização das Nações Unidas, como explica o relator deputado Nilton Tato, do PT de São Paulo.
5: Tem uma nova convenção internacional que já tem mais de 140 países signatários e esse projeto de lei é para que o Brasil faça parte dessa nova convenção, que traz maiores responsabilidades para pessoas jurídicas e pessoas físicas que porventura sejam responsáveis de forma acidental ou de forma proposital pelo derramamento de óleo e de petróleo nos mares, aumentando inclusive a faixa de proteção do mar daquilo que está sob responsabilidade do Brasil.
4: Para mostrar a importância da medida, Nilton Tato citou o vazamento de mais de 5 mil toneladas de petróleo cru no litoral do Nordeste e do Sudeste do Brasil em 2019. Trata-se do maior desastre e crime ambiental já registrado no litoral do Brasil, ainda não inteiramente desvendado e com sérios impactos socioambientais e econômicos.
5: Quando tem esse tipo de derramamento, você tem impacto, seja para a biodiversidade, para a fauna dos mares, mas também tem consequências do ponto de vista social e econômica. Lembram quanto que prejudicou o turismo em boa faixa do Nordeste, aquelas manchas? Então é um pouco isso, é de como é que a gente cria, então atualiza a legislação brasileira de acordo com normas internacionais para a gente evitar que tenha essas consequências.
4: Entre as novidades da Convenção Internacional está o aumento dos limites de indenização a ser paga pelos proprietários de navios petroleiros nos casos de acidente com poluição por derramamento de óleo. Outra mudança amplia a área considerada para a responsabilização civil dos poluidores. Antes, o limite era o de mar territorial, até 22 quilômetros da costa dos países. Agora, esse limite vai até a zona econômica exclusiva, situada até 370 quilômetros da costa. Da Rádio Câmara de Brasília, José Carlos Oliveira.
14: Transportes.
16: Os deputados aprovaram um projeto que estabelece regras de segurança para motoristas profissionais. O texto foi aprovado pelas comissões da Câmara e agora será analisado pelo Senado. A repórter é Maria Neves.
20: A Comissão de Constituição e Justiça da Câmara aprovou o projeto do deputado Reginaldo Lopes, do PT de Minas Gerais, que estabelece quais devem ser os padrões de segurança e saúde de motoristas profissionais. Pelo texto, esses trabalhadores deverão seguir exclusivamente as especificações dos fabricantes dos veículos, em conformidade com a homologação da autoridade competente. De acordo com Reginaldo Lopes, a falta de clareza nas regras sobre padrões de segurança causam dificuldades para os motoristas profissionais que, diante de diferentes interpretações, não conseguem saber qual conduta devem seguir. O relator na Comissão de Constituição e Justiça, deputado Alex Manente, do Cidadania de São Paulo, concorda com o autor. Para Manente, a atual falta de clareza nas regras gera insegurança jurídica.
21: As faltas de clareza nas regras de padrões de segurança causam dificuldade para os motoristas profissionais que, diante de diversas interpretações que surgem no tema, não conseguem saber qual a conduta e regra que devem cumprir, o que muitas das vezes acabam por prejudicar os profissionais, como também as melhores práticas para a segurança quanto para a atividade. Para garantir tanto a segurança para a atividade como também para a saúde dos motoristas, esse projeto de lei busca deixar claras regras para a atividade.
20: O relator na Comissão de Viação e Transportes, deputado Ricardo Aires, do Republicanos do Tocantins, também argumenta que a proposta contribui para a simplificação do ordenamento jurídico ao reduzir interpretações contraditórias e facilitar a atuação das autoridades. Ricardo Aires sustenta atenta ainda que as especificações dos fabricantes são parâmetros fundamentados em padrões rigorosos de engenharia e segurança desenvolvidos e testados para garantir o desempenho adequado que as especificações dos fabricantes são parâmetros fundamentados em padrões rigorosos de engenharia e segurança desenvolvidos e testados para garantir o desempenho adequado dos veículos e a proteção dos ocupantes. Da Rádio Câmara de Brasília, Maria Neves.
6: Justiça.
7: O plenário da Câmara aprovou regras para a internação de adolescentes, usuários ou dependentes de drogas. Vamos saber os detalhes com o repórter Antônio Vital.
8: A Câmara dos Deputados aprovou o projeto que permite a internação de adolescentes usuários de drogas em comunidades terapêuticas, instituições que acolhem dependentes químicos e muitas vezes são ligadas a igrejas. O projeto original, apresentado pelo deputado pastor Sargento Isidório, do Avante da Bahia, garantia aos pais ou responsáveis o direito de internar à força adolescentes com menos de 18 anos nesse tipo de estabelecimento. Segundo o autor da proposta, a internação é uma maneira de tirar os adolescentes do crime. Ele deu como exemplo a comunidade terapêutica que fundou no município de Candeias, na Bahia. Depois de muita discussão e críticas do PT e do PSOL no plenário, o texto final apresentado pelo relator, deputado Dr. Fernando Máximo, do PL de Rondônia, autoriza a internação voluntária, a pedido dos pais ou, na falta deles, a pedido de autoridade administrativa.

0: desde que haja laudo médico que aponte a necessidade de internação para preservar a integridade física do adolescente. Nesses casos, a internação e a alta do adolescente devem ser comunicadas imediatamente ao Conselho Tutelar e ao Ministério Público. Hoje, o Conselho Nacional dos Direitos da Criança e do Adolescente, o CONANDA, proíbe a internação de crianças e adolescentes em comunidades terapêuticas. Resolução do CONANDA determina que esse atendimento deve ser feito pela Rede de Atenção Psicossocial do Sistema Único de Saúde, o SUS, preferencialmente nos Centros de Atenção Psicossocial Infanto-Juvenil, CAPS-I, ou nos Centros de Atenção Psicossocial Álcool e Drogas, CAPS-AD. Deputados do PSOL e do PT criticaram a possibilidade de internação em comunidades terapêuticas. Para a deputada Érica Cocai, do PT do Distrito Federal, não há comprovação de que esse tratamento seja eficaz.
1: Nós já fizemos várias inspeções em várias comunidades terapêuticas. Algumas não tinham atenção da saúde ali dentro. Apenas havia um processo de catequização. Catequização substituindo a necessidade de termos um atendimento multidisciplinar. Nós temos inúmeros relatórios que indicam que as comunidades terapêuticas, em grande medida, provocam uma série de violações.
0: O relator, deputado Dr. Fernando Máximo, explicou o acordo que permitiu a aprovação da proposta.
2: Nós fizemos algumas alterações para que haja um consenso com o governo, com a esquerda, e eles pediram para a gente tirar, por exemplo, internação compulsória. Essa internação agora vai ser voluntária, o jovem adolescente querendo, ou quando os pais quiserem que ele seja internado, ou por determinação judicial, ou por algum laudo médico mostrando que aquela criança precisa ficar internada.
0: O projeto aprovado obriga que o adolescente acolhido nessas instituições frequente aulas de educação básica. A exceção é para casos de adolescentes ameaçados por facções criminosas. Também obriga que essas instituições possuam equipe técnica multiprofissional nas áreas de saúde e assistência social, além de estrutura com aspecto residencial, áreas de lazer, esportes, espaços culturais e salas de aula. O projeto que permite a internação de adolescentes, usuários ou dependentes de drogas em comunidades terapêuticas seguiu para análise do Senado. Da Rádio Câmara de Brasília, com informações de Daniela Lessa, Antônio Vital.
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4: Presidência. Inteligência artificial e mudanças nas regras para microempreendedores individuais, temas em análise na Câmara, foram destacados pelo presidente da Casa, deputado Hugo Mota. A reportagem é de Luiz Gustavo Xavier.
5: O presidente da Câmara, Hugo Mota, afirmou que vai trabalhar para que a comissão especial que debate a regulamentação da inteligência artificial no país vote o texto até o dia 9 de junho e para que a proposta vá ao plenário até o final do mês de junho. Mota deu declaração no evento Brasil Tech Summit, que debateu os avanços e os desafios da economia digital. O presidente defendeu um marco regulatório que possa aliar liberdade econômica, política e de expressão com a responsabilidade de quem atua nesse meio. Segundo ele, não há mais espaço para distorcer a regulamentação digital e chamar essa responsabilização de censura.
6: Porque se fazia muito uma dicotomia que liberdade e responsabilidade não poderiam andar juntas. E hoje eu penso que todos se conscientizam que é possível sim aliar a liberdade econômica, não é? Aliar a liberdade política, a liberdade de opinião a um tipo também de responsabilização sobre quem está atuando nesse meio. É esse o papel que nós parlamentares temos que cumprir, andando numa linha muito tênue de não desequilibrar para nenhum dos lados.
5: Outra pauta que está em discussão na Câmara é o que aumenta o faturamento das MEIs. O presidente afirmou que é preciso analisar o impacto fiscal de eventuais mudanças no faturamento dos microempreendedores individuais. Segundo ele, o texto já aprovado pelo Senado está em análise pela comissão especial criada para debater o tema. Os senadores aprovaram o limite de R$130 mil anuais e a contratação de até 2 funcionários. Atualmente, para ser enquadrado como MEI, o faturamento da empresa deve ser de até R$ 81 mil e é permitida a contratação de apenas 1 funcionário. Para Mota, antes de votar, é preciso avaliar se as contas públicas toleram tal mudança.
7: Nós vamos entender primeiro a questão do impacto fiscal, por isso o diálogo com o governo, para que a gente possa fazer uma proposta que as contas públicas suportem. Eu digo sempre que papel em branco suporta que você escreva tudo. Nós temos que fazer o diálogo e a construção política para que aquilo que seja aprovado seja na prática efetivado e venha a se tornar, de fato, uma melhora para todas essas empresas, milhões de empresas no Brasil.
5: Em relação ao projeto de lei encaminhado pelo Executivo com urgência constitucional, que trata do detalhamento da redução da jornada de trabalho, Mota afirmou que ainda não há um cronograma para votar o texto. Ele afirmou que vai aguardar a aprovação pelo Senado da PEC 6x1. O parlamentar disse ainda que acredita que os senadores darão celeridade à proposta. Da Rádio Câmara de Brasília, Luiz Gustavo Xavier.
8: Termina agora o jornal Câmara dos Deputados, produzido pela Rádio Câmara. 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

0: Bora! Começou mais um Detona Mix na sua sexta-feira. Tava esperando você por aqui, viu, sexta-feira. Bora! Vamos juntos aqui nas próximas horas ouvir grandes nomes do cenário mundial no pop, rock, aqui da nossa programação. Preparei os melhores sons, os grandes sucessos pra gente relembrar e também os novos, os lançamentos pra gente conferir, beleza? Prepare-se aí e curta essa maravilha detonando.
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0: Bora aqui na playlist de hoje, preparado pra você com Cardi B, Bad Bunny, também com Rihanna, Road Mental, e ainda o som de Samuel Rosa, Duda Beat e outros nomes do cenário nacional. Além do cenário internacional, contudo, Stray Kids, Katy Perry, gente, grandes nomes.

0: Capital Cities. Fechando aqui a primeira sequência do nosso Detona Mix desta sexta-feira, antes Castle Rye de Block Europe, Prada, ainda Cardi B, Bad Bunny, J Balvin, I Like It, aqui pra você. Detona Mix. Em instantes, muito mais. O programa tá só começando.
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3: Detonando tudo, Raul Alejandro, Dilúvio.

0: Esse é mais um som pra você curtir com a gente. Lauren Alaina, Chase Matthew, All My Exes. Ainda teve Rudimental, John Newman, Feel the Love, Disturbia, com Rihanna na sequência. E a gente continua. Uma próxima sequência prontinha pra tocar, se liga aí.
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17: A gente segue agora com Lagoon detonando tudo, bem melhor.

0: Samuel Rosa, Duda Beat, Tudo Agora, fechando mais um bloco ainda com You For Me, desse Gala e Rita Ora, Meu Joe com Lady, aqui também na sequência pra você.
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0: É o Detona Mix que continua já já, se liga aí.
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